0: Hoje, na apresentação da Voz do Brasil, Luciana Vasconcelos e Nazi Brum.
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0: Relatório da Organização das Nações Unidas para a Alimentação e Agricultura, divulgado hoje, estima uma queda da fome no mundo.
1: Em 2025, eram 645 milhões de pessoas, quase 14 milhões a menos quando comparado ao triênio encerrado em 2024.
0: E, de acordo com o documento, o Brasil registrou redução da insegurança alimentar severa e continua fora do mapa da fome.
1: Isso significa que o país manteve abaixo de 2,5% a proporção de quem não tem renda suficiente para consumir a quantidade mínima de calorias para uma vida saudável.
2: Segundo o relatório O Estado da Segurança Alimentar e Nutrição no Mundo 2026, o Brasil segue fora do mapa da fome. O documento, elaborado em conjunto pela Organização das Nações Unidas para a Alimentação e Agricultura, Organização Mundial de Saúde, Fundo das Nações Unidas para a Infância e outros órgãos ligados às Nações Unidas, foi divulgado nesta terça-feira. A proporção da população brasileira que não tem renda suficiente para consumir a quantidade mínima de calorias para uma vida saudável se manteve abaixo de 2,5%. Esse indicador, chamado de prevalência de subnutrição, é utilizado para apontar se o país está ou não no mapa da fome. O relatório também apontou a diminuição da insegurança alimentar severa, que chegou a 0,6%. O ministro do Desenvolvimento e Assistência Social, Família e Combate à Fome, Wellington Dias, explicou esse percentual.
3: O Brasil continua fora do mapa da fome. Dentro do Brasil, tivemos redução na insegurança alimentar severa de 1,2% para 0,6%. Isso significa que aproximadamente 1 milhão e 200 mil pessoas que estavam naquela situação mais grave, aquela que coloca em risco a vida, ficaram agora fora do mapa da fome.
2: Os dados divulgados são relativos ao período entre 2023 e 2025. De acordo com o relatório, o custo da dieta saudável no Brasil foi de $4,89, em paridade do poder de compra por pessoa ao dia. Isso equivale a cerca de R$12,13 em poder de compra local. O relatório estima que 7,8% da população mundial enfrentou a fome, o que representa 645 milhões de pessoas, uma redução de quase 14 milhões de pessoas em todo o planeta em comparação com o triênio encerrado em 2024. Para chegar aos números do relatório sobre segurança alimentar e nutrição, foram utilizados indicadores como tamanho da população, perfil de renda e custo médio de uma cesta de alimentos saudável. Reportagem Márcia Fernandes.
0: O funcionamento do comércio em feriados, de forma geral, vai depender de negociação coletiva.
1: É o que estabelece uma norma regulamentada por meio de portaria do Ministério do Trabalho e Emprego.
0: O texto também define exceções, como postos de combustíveis, hotéis, restaurantes, entre outros serviços.
4: O acordo assinado nesta terça-feira, que formaliza regras sobre o funcionamento do comércio em feriados, é resultado da negociação entre representantes de trabalhadores e de empregadores. O documento condiciona a abertura de determinados tipos de atividades à autorização prévia, a ser definida por convenção coletiva de trabalho, entre elas supermercados, lojas e comércio varejista em geral. De acordo com o Luiz Marinho, ministro do Trabalho e Emprego, a medida é um instrumento de equilíbrio entre as partes.
5: O diálogo permanente é a ferramenta mais eficiente para evitar conflitos. O que a gente espera é que tenha maturidade das lideranças sindicais, trabalhadores, empregadores, para em torno de uma mesa, um café, um chá, vocês possam encontrar soluções de problemas que parece que não tinha solução. E quanto mais se conversa, pode-se ir aproximando essa possibilidade.
4: Na prática, o acordo impede que as empresas escalem funcionários nos feriados por decisão unilateral. Questões como o pagamento adicional, folgas e compensação de jornada também deverão ser definidas em negociação coletiva. Para Ivo Dall'Acqua, diretor da Confederação Nacional do Comércio de Bens, Serviços e Turismo, o debate deve continuar.
6: A coisa não para por aqui, nós temos absoluta consciência disso. mesmo porque novas formas, novos mecanismos, novas ferramentas vêm sendo incorporadas ao mundo do trabalho. Então eu creio que hoje nós estamos celebrando um acordo muito bem discutido, foi consensuado, mas o nosso diálogo tem que ser permanente.
4: As novas regras não se aplicam, no entanto, às atividades que já possuem autorização permanente para funcionar em feriados, como hospitais, hotéis, postos de combustíveis e outros serviços considerados essenciais. As empresas que descumprirem o acordo ficam sujeitas à fiscalização e à aplicação de multas administrativas. Reportagem Gabriela Noronha.
1: A regra se aplica exclusivamente aos feriados. O funcionamento do comércio aos domingos permanece regulamentado por lei.
0: Julho é o mês de conscientização sobre as hepatites virais.
1: A campanha Julho Amarelo chama atenção para a prevenção, o diagnóstico precoce e o tratamento da doença, que muitas vezes evolui de forma silenciosa.
0: Confira na reportagem quais são os sinais de alerta e como o SUS atua no combate às hepatites.
7: A manicure Tabata Nepomuceno contraiu hepatite D quando criança e a tipo B depois de adulta. A doença provocou uma cirrose hepática e há 11 anos ela passou por um transplante de fígado. Hoje, ela se dedica a alertar sobre os perigos da doença.
8: Hoje, os maiores índices de transplante hepático no Brasil são por conta do vírus da hepatite B, hepatite C e hepatite D. O tratamento precoce evita a evolução da doença.
7: Os principais sintomas da hepatite são cansaço intenso, febre, náuseas e vômitos, dor abdominal, pele e olhos amarelados, urina escura e fezes claras. Mas isso já na fase inflamatória do fígado. O hepatologista Henrique Carvalho Rocha, do Hospital Universitário de Brasília, explica que na fase inicial da doença, os sintomas são silenciosos. Por isso, é preciso estar atento.
9: A grande maioria das pessoas não vão ter nenhum sinal e sintoma de que está infectado com algum vírus de hepatite. O ideal é aquela pessoa ou aquele paciente que tem alguns riscos, que tem essa preocupação e procure. E quem que são esses pacientes, né? Então, profissionais de saúde, sempre é importante ter essa avaliação, porque tem um risco aumentado, principalmente de infecção pela hepatite B, né? É o modo de transmissão. Pessoas que têm relação sexual desprotegida, usuários de drogas. Então, esses pacientes que tenham um risco maior, esses realmente têm que ficar vigiando.
7: Segundo a Organização Mundial da Saúde, as hepatites virais matam mais que o vírus da AIDS. Todos os anos, mais de 1.300.000 pessoas morrem por complicações causadas por algum tipo de hepatite. A campanha Julho Amarelo reforça a importância do diagnóstico precoce e o tratamento dessas doenças, como explica Tieme Arakawa, coordenadora-geral de Vigilância das Hepatites Virais do Ministério da Saúde.
10: É durante esse mês que a gente tem uma série de atividades sendo realizadas para mobilização em relação à testagem, em relação à vacinação, em relação à educação em saúde, para que a gente realmente possa dar visibilidade a essas doenças que ainda são um grave problema de saúde pública.
7: Ainda de acordo com Arakawa, o SUS oferece diagnóstico e tratamento gratuitos.
10: Então, vacina da hepatite A e vacina da hepatite B estão disponíveis no SUS. A queda dos casos de hepatite A se deu muito por causa da vacinação. Em relação ao diagnóstico, a gente tem testes rápidos de hepatite B e hepatite C. São testes que são realizados dentro da unidade básica de saúde ou em qualquer outro tipo de serviço e tem um resultado em até 30 minutos.
7: Existem 5 tipos de hepatites virais. No Brasil, as mais comuns são causadas pelos vírus A, B e C. O tipo D é mais comum na região norte do país e a hepatite E, menos frequente em solo brasileiro, ocorre com maior facilidade na África e na Ásia. As hepatites A e E são transmitidas por ingestão de água ou alimentos contaminados, falta de saneamento básico e higiene inadequada. Já as hepatites B, C e D são transmitidas por contato com sangue contaminado, relações sexuais desprotegidas, compartilhamento de agulhas, seringas ou objetos pérfuro-cortantes, e da mãe para o bebê, a chamada transmissão vertical. Reportagem Graziele Bezerra.
1: Agricultoras rurais podem participar da chamada pública voltada ao fortalecimento da autonomia e da geração de renda das mulheres no campo.
0: Serão destinados cerca de 49 milhões de reais a 67 projetos.
11: A chamada pública vai contemplar mulheres em todas as regiões do país. É destinada, por exemplo, a agricultoras familiares, assentadas da reforma agrária, quilombolas, indígenas e extrativistas. Os projetos selecionados vão contar com profissionais na assistência técnica para apoiar as produtoras rurais na organização da produção, no acesso às políticas públicas, na adoção de práticas agroecológicas, na comercialização e no fortalecimento das organizações coletivas. Quem explica é a presidente da Agência Nacional de Assistência Técnica e Extensão Rural, ANATER, Loroana Coutinho de Santana.
12: Eles estarão realizando um acompanhamento desde a produção, passando pelo processamento, pela gestão das organizações, né, sejam elas individuais ou coletivas, até a comercialização dos produtos. Então, esse profissional é justamente a espinha dorsal para o fortalecimento dessas mulheres, né? Para que elas possam, a exemplo, vislumbrar ações no âmbito da sua produção, para que elas possam gerar renda, possam ter organização na sua unidade.
11: A agricultora familiar Ilneia Barros participou de um curso de assistência técnica e extensão rural e conta como foi o acompanhamento.
13: Fiz extensão rural para que eu pudesse beneficiar os meus produtos. E através de da EMATER, as nutricionistas, o pessoal, que deram todo suporte para que eu viesse até um desempenho legal no campo e poder vender a minha mercadoria.
11: Os projetos deverão atender no mínimo 50% de mulheres negras, 30% de mulheres jovens e 30% de mulheres de povos e comunidades tradicionais, com prioridade para quilombolas e indígenas. Também terão preferência propostas voltadas a mulheres em situação de maior vulnerabilidade social, como vítimas de violência e responsáveis pelo cuidado de pessoas com deficiência. As entidades credenciadas na ANATER poderão apresentar propostas entre os dias 16 e 31 de julho de 2026 por meio do portal anater.org/chamada-pública. Reportagem Thaís de Araújo.
1: A garantia de que insumos essenciais cheguem a regiões remotas cortadas por rios depende das condições de navegabilidade.
0: Para evitar desabastecimento, especialmente no norte do país, o Departamento Nacional de Infraestrutura de Transportes, o DENIT, reforçou o monitoramento hidroviário.
1: O levantamento feito em tempo real permite o planejamento da navegação em tempos de cheias ou seca dos rios.
14: As condições de navegabilidade dos rios brasileiros são monitoradas de forma contínua. Elas servem para orientar o transporte hidroviário, o deslocamento de pessoas e o abastecimento de cidades com combustíveis, alimentos, medicamentos e outros insumos essenciais, especialmente na região norte. Para isso, o Departamento Nacional de Infraestrutura de Transportes, o DENIT, desenvolveu o Plano de Monitoramento Hidroviário. O levantamento considera informações como nível das águas, vazão dos rios, profundidade dos canais e outros parâmetros hidrológicos. Os dados são usados para identificar trechos com possível restrição à passagem de embarcações e para orientar o planejamento das ações de manutenção. Na região norte, o sistema acompanha essas informações em tempo real e também considera os efeitos de fenômenos climáticos, como o El Niño, que podem alterar o regime dos rios. Segundo o Ministério dos Portos e Aeroportos, as condições dos rios variam ao longo do ano por causa das chuvas e da dinâmica natural das águas. Na estiagem, o nível dos rios pode limitar a navegação em alguns trechos. Já no período de cheia, o aumento da correnteza e as mudanças no leito dos rios também podem interferir na circulação de embarcações. Com base nos dados, é possível planejar a segurança da navegação, a continuidade do transporte de passageiros e cargas e a maior confiabilidade das hidrovias brasileiras. Reportagem Edinaldo Júnior.
0: 36 anos, o Estatuto da Criança e do Adolescente, o ECA, transformou a proteção da infância e da juventude em uma rede integrada de ações.
1: E garantiu a implantação do Sistema de Garantia dos Direitos da Criança e do Adolescente.
0: O sistema reúne conselhos tutelares, delegacias, Ministério Público, Poder Judiciário.
1: E integra diversas áreas, como assistência social, saúde, educação, cultura e lazer, além dos canais de denúncia e fiscalização.
0: Vamos saber como funciona com o repórter Pablo Mundim.
15: O Estatuto da Criança e do Adolescente mudou a forma como o Brasil protege a infância. Com o marco legal criado em 1990, crianças e adolescentes deixaram de ser vistos apenas como pessoas que precisavam de assistência e passaram a ser reconhecidos como sujeitos de direitos. Ao longo desses 36 anos de atuação, o Estatuto estruturou uma rede de proteção composta por diferentes instituições, como explica a socióloga Enide Rocha.
16: Antes do ECA, as crianças e adolescentes não eram vistos como sujeitos de direitos. A gente naturalizava o envolvimento de crianças no trabalho doméstico. Hoje, com o ECA, eles passaram a ser vistos como pessoa em desenvolvimento. E a Constituição é muito clara, no artigo 227, quando ela coloca a prioridade absoluta e diz assim que o Estado, a família e a sociedade têm o dever de proteger crianças e adolescentes.
15: A proteção integral que prevê o Estatuto é feita pelo Sistema de Garantia dos Direitos da Criança e do Adolescente, que reúne conselhos tutelares, delegacias especializadas, Ministério Público, Judiciário, Assistência Social, Saúde, Educação e canais de denúncia. Fábio Meirelles, diretor de proteção da criança e do adolescente, destaca que cada órgão tem uma função específica, mas todos trabalham de forma integrada para proteger vítimas e interromper ciclos de violência.
17: A rede de proteção é um conjunto de instituições, serviços, que atuam de forma integrada para garantir os direitos de crianças e adolescentes e protegê-los de qualquer forma de violência, negligência, exploração ou violação de direitos. Então, nenhuma instituição atua sozinha. A proteção, ela vai depender da articulação entre diferentes políticas públicas.
15: Em muitos casos, o primeiro atendimento é feito pelo Conselho Tutelar. É ele quem recebe denúncias, aplica medidas de proteção e aciona os demais serviços sempre que há ameaça ou violação de direitos. O presidente do Colegiado dos Conselheiros Tutelares de Goiânia, Rondinelli Ná Barbosa, explica qual é o papel do conselho.
18: Quando essas denúncias chegam até o Conselho Tutelar, a nossa primeira preocupação é em acolher, para que nós possamos fazer o encaminhamento correto, tratar essa criança ou adolescente de forma adequada e enquadrar eles no programa ou no serviço que melhor vai assistir à demanda que ele necessita.
15: Quando há indícios de crime, entram em ação as delegacias de proteção à criança e ao adolescente. As investigações comandadas pelas unidades especializadas buscam responsabilizar os autores e garantir que as vítimas sejam acolhidas, evitando a revitimização durante o processo, como defende a delegada Valéria Martirena.
19: A gente trabalha com os casos de violência contra essa criança e adolescente, que geralmente são os crimes sexuais e crimes de maus tratos. Tem muitos policiais capacitados nas unidades circunscricionais também, que podem ouvir essa criança e esse adolescente vítima de violência em depoimento especial.
15: O Estatuto da Criança e do Adolescente é um marco legal que criou uma rede de proteção com atuação integral. Uma responsabilidade compartilhada entre o poder público e toda a sociedade para garantir que cada criança e cada adolescente cresçam com segurança, dignidade e seus direitos respeitados. E qualquer pessoa pode ajudar. Ao presenciar ou suspeitar de violência física, psicológica, sexual, casos de negligência, abandono ou exploração de crianças e adolescentes, a orientação é denunciar. O Disque 100 funciona gratuitamente todos os dias e atende casos de violação de direitos humanos. Os conselhos tutelares, delegacias especializadas e da Polícia Militar também podem ser acionadas em situações de emergência. Reportagem Pablo Mundim.
1: Atenção, estudantes e pesquisadores. Já está aberto o prazo de inscrição para uma das principais premiações científicas do país.
0: O Prêmio Jovem Cientista, neste ano, busca incentivar projetos de inovação tecnológica voltados para o desenvolvimento social e sustentável.
1: Saiba mais com Cláudio Mário Carvalho.
20: As inscrições para o Prêmio Jovem Cientista 2026 seguem abertas até 14 de agosto. O tema deste ano é o uso da inteligência artificial para reduzir desigualdades e promover o desenvolvimento sustentável. A premiação contempla 5 categorias: mestre e doutor, estudante do ensino superior, estudante do ensino médio e mérito institucional, que reconhece uma universidade e uma escola pelo destaque na participação. Podem concorrer estudantes e pesquisadores que atendam aos critérios de idade e formação previstos no regulamento. Os vencedores vão receber laptops e bolsas de pesquisa do Conselho Nacional de Desenvolvimento Científico e Tecnológico, com valores entre R$5.000 e R$40.000. As inscrições podem ser feitas pelo site jovemcientista.cnpq.br. Cláudio Mário Carvalho, para a Voz do Brasil.
0: O Ministério da Educação informou que a plataforma MEC Livros já registrou mais de 618 mil empréstimos virtuais.
1: Saiba quais as obras mais procuradas e como acessar com Raquel Mariano.
21: Segundo o Ministério da Educação, a plataforma MEC Livros reúne mais de 1 milhão de usuários e acumula 384 mil horas de leitura. São Paulo lidera o número de cadastros, seguido por Rio de Janeiro, Minas Gerais, Bahia e Ceará. O catálogo reúne cerca de 25 mil obras e permite leitura imediata pela internet. Nos últimos 30 dias, entre os 4 títulos mais emprestados, 2 são de brasileiros. O primeiro lugar foi Torturado, escrito pelo baiano Itamar Vieira Júnior. O romance narra a história de duas irmãs, Bibiana e Belonísia, que, marcadas por um acidente de infância, desenvolvem uma relação profunda de dependência. A obra ainda trata da escravidão contemporânea. E em quarto lugar está A Cabeça do Santo, de Socorro Acioli, publicado em 2014, que mistura realismo mágico e cultura nordestina. A história acompanha Samuel. Ele descobre que consegue ouvir as preces secretas das mulheres para Santo Antônio ao se abrigar dentro da cabeça oca e gigantesca de uma estátua inacabada do santo. Os outros livros mais emprestados estão em segundo lugar: Noites Brancas, do russo Dostoiévski, que explora a solidão, o amor não correspondido e a ilusão. Já em terceiro lugar está A Vegetariana, de Han Kang, escritora sul-coreana, vencedora do Prêmio Nobel da Literatura. O livro conta a história de uma mulher comum que, após ter um pesadelo violento, decide parar radicalmente de consumir e cozinhar carne. Os acessos ao MEC Livros são feitos pela versão para internet e por aplicativo para dispositivos móveis. A versão web concentra 52% do tempo de uso. Mais informações em meclivros.mec.gov.br. Raquel Mariano, para a Voz do Brasil.
0: E essas foram as notícias do Governo Federal.
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1: Fique agora com as notícias do Poder Judiciário do Congresso Nacional. Boa noite.
0: Boa noite para você e até amanhã.
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24: Em Angola, presidente do STF e do CNJ defende independência do judiciário.
25: Painel Justiça em Números reúne dados do Poder Judiciário brasileiro e pode ser acessado por todos os cidadãos.
24: Estão abertas as inscrições para a 16ª semana da execução trabalhista.
25: Boa noite, eu sou Marcela Luiz.
24: Eu sou Walter Lima.
25: Presidente do Supremo Tribunal Federal e do Conselho Nacional de Justiça, ministro Edson Fachin, defende independência do judiciário e o diálogo entre os poderes de países democráticos.
24: A fala ocorreu em uma aula magna em Luanda, capital de Angola, na África. Judite Aragão.
2: Fachin disse que essa independência existe para proteger o cidadão. Isso porque o juiz tem que decidir com imparcialidade e sem ceder a pressões políticas, econômicas ou sociais.
3: A independência judicial não pertence ao juiz, pertence ao cidadão. Não existe para proteger magistradas e magistrados. Existe para proteger quem será julgado por eles.
2: O presidente do STF, do CNJ, Edson Fachin, também deixou claro que a democracia constitucional exige diálogo constante entre os poderes.
25: O relatório Justiça em Números 2026, principal publicação estatística do Poder Judiciário Brasileiro, é feito a partir do DataJud, que é a Base Nacional de Dados da Justiça.
24: Além do relatório anual, o painel Justiça em Números também é feito com dados do DataJud. Marcelo Della Libera.
4: O painel Justiça em Números é disponibilizado pelo Conselho Nacional de Justiça de forma online. Ele apresenta os indicadores do relatório Justiça em Números e é atualizado mensalmente. A ferramenta disponibiliza painéis de temas como direito à saúde, violência contra a mulher, crime organizado e sobre a gestão processual dos tribunais.
5: A pesquisadora Isabelle Mota, do Departamento de Pesquisas Judiciárias, destaca um dado histórico sobre o trabalho do Poder Judiciário em 2025.
6: Mesmo recebendo o maior número de novos processos desde o início da série histórica em 2009, conseguimos reduzir o estoque do número de processos pendentes. E 2026 já aponta um novo recorde. Até o momento, nosso painel registra mais de 17 milhões de novos processos, acima dos 16 milhões registrados no mesmo período do ano passado.
4: Esse dado está disponível no painel e pode ser acessado em justiça-em-números.cnj.jus.br.
25: Partidos, coligações e federações já podem realizar as convenções partidárias.
24: As convenções vão até 5 de agosto. Estevão Furtado.
8: O período das convenções partidárias começou ontem, 20 de julho. A data também marcou o início do prazo para exercício do direito de resposta contra ofensas, com prazos de 24 a 72 horas, conforme o veículo de comunicação.
25: Estão abertas as inscrições para a 16ª semana da execução trabalhista.
24: Pessoas e empresas com processos em fase de execução podem inscrever ações na campanha. Larissa Batista.
26: Com o slogan Seu Direito por Inteiro, a iniciativa marcada para o período de 14 a 18 de setembro em todo o país é um esforço concentrado para localizar bens de devedores, incentivar acordos e dar mais celeridade ao pagamento dos créditos trabalhistas. Para outras informações sobre a 16ª Semana Nacional da Execução Trabalhista, acesse csjt.jus.br.
25: STJ suspende liminar que havia determinado paralisação da construção da ponte do Avial, no município amazonense de Tefé.
24: Com a decisão, foi autorizada a imediata retomada da obra. Fátima Uchoa.
27: Ao conceder liminar em ação popular para paralisar a construção, o TRF1 entendeu haver indícios de irregularidades na licitação para a contratação da empresa responsável pela obra. Contudo, ao atender pedido do município de Tefé, o vice-presidente do STJ, ministro Luiz Felipe Salomão, no exercício da presidência, destacou que a construção da ponte do Abial busca assegurar a prestação regular de serviços públicos essenciais aos mais de 15 mil moradores da região. E é evidente o risco na demora, porque a obra depende da estiagem dos rios amazônicos para a execução.
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25: Uma boa noite.
24: E até amanhã.
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28: Eu sou Humberto Pinheiro e estes são os destaques de hoje do Jornal do Senado, que começa agora. Plano de educação, licença paternidade e segurança marcam o semestre no Senado. Senado vai discutir tratamento para pacientes com doenças raras. Proposta que estabelece regras para profissionais da saúde estética será discutida no Senado. Boa noite. A Comissão de Segurança Pública aprovou neste primeiro semestre uma série de projetos de lei que aumenta as penas para vários tipos de crimes, como roubo de câmeras de vigilância, combustíveis e de celulares, e para o uso de menores de idade para a prática de delitos. A comissão também votou propostas que reduzem benefícios para condenados por crimes violentos e aumentam o tempo de internação de menores infratores. Repórter Bruno Lourenço.
7: A Comissão de Segurança Pública aprovou o aumento das penas para crimes de furto, roubo e receptação de câmeras de vigilância e sistemas de monitoramento eletrônico. Outro projeto votado no semestre tipifica e endurece as penas para os crimes de furto e roubo de petróleo, combustíveis e derivados. Numa tentativa de conter as perfurações clandestinas e o avanço de facções criminosas sobre o mercado de distribuição, o colegiado aprovou ainda a proposta que prevê punição maior para furto de celular para a prática de fraudes e outra que dobra a pena para o furto de aparelhos celulares e aumenta a penalidade para o roubo, que é a subtração do telefone com o emprego de violência. Dois projetos relacionados a menores de idade passaram pela CSP. Um deles acrescenta nova agravante genérica ao Código Penal para punir adultos que utilizam crianças ou adolescentes para cometer crimes. Outro admite até 10 anos de internação para adolescentes infratores, como defendeu o senador Fabiano Contarato, do PT do Espírito Santo.
9: Eu não acho razoável você explicar para uma mãe que teve a filha vítima de estupro, para um rapaz de 17 anos, que após estuprar, matou e ocultou o cadáver, ele vai ficar internado até 3 anos.
7: A Comissão de Segurança Pública também aprovou no semestre iniciativas que proíbem a concessão de liberdade provisória a réus acusados de crimes que resultem em morte dolosa, ou seja, cometidos com intenção, e de liberdade provisória ou medidas cautelares alternativas a presos em flagrante por crimes hediondos ou equiparados. O relator, senador Wilder Moraes, do PL de Goiás, diz que a impunidade e a soltura reiterada de criminosos perigosos alimentam os índices de violência.
10: Indivíduos que pratiquem delitos de tal natureza não devem ser agraciados com liberdade provisória. Criminosos que praticam crimes hediondos devem permanecer presos.
7: A Comissão de Segurança Pública ainda aprovou o projeto de lei que põe fim à soltura automática de presos caso a justiça atrase a revisão periódica da prisão preventiva.
28: O acesso a diagnóstico, medicamentos e tratamentos para pessoas com doenças raras estará em debate na Comissão de Direitos Humanos do Senado. A audiência pública vai reunir especialistas, representantes de pacientes e autoridades para discutir os desafios enfrentados por essa população. Um dos principais temas será a situação do Elevides, medicamento indicado para pacientes com distrofia muscular de Duchenne. A reportagem é de Patrícia Oliveira.
11: O debate sobre o acesso a terapias avançadas para doenças raras também vai tratar da situação regulatória do medicamento Elevides, usado no tratamento da distrofia muscular de Duchenne, uma doença que provoca a perda progressiva da força muscular. A comercialização do remédio foi suspensa temporariamente devido a efeitos colaterais graves. A audiência deve reunir representantes da Anvisa, do Ministério da Saúde, da indústria farmacêutica, especialistas e familiares de pacientes. Para o senador Hermes Klan, do PL de Santa Catarina, a rapidez no acesso ao tratamento é fundamental para quem convive com a doença.
12: E é muito grave, é doído, a gente sente muito. Então, é para ontem, essa gente não pode esperar.
11: Devem ser discutidas também as políticas públicas voltadas a pessoas com doenças raras. A data da audiência ainda será definida.
28: O Senado deve analisar um projeto que define quais profissionais estão habilitados a atuar na área da saúde estética. A proposta busca estabelecer regras mais claras para o setor e evitar insegurança jurídica. A intenção é dar mais segurança tanto aos profissionais que prestam esses serviços quanto aos consumidores que buscam procedimentos estéticos. As informações com o repórter Douglas Castilho.
13: O texto limita a atuação profissional no setor àqueles que detêm formação superior específica, como biólogos, biomédicos, enfermeiros, farmacêuticos, fonoaudiólogos ou fisioterapeutas. A medida, porém, não modifica as atividades que, por legislação específica, sejam reservadas aos formados em medicina ou odontologia. O autor do projeto, o senador Isalci Lucas, do PL do Distrito Federal, explicou o que muda caso a proposta seja aprovada.
1: O que é a competência de um médico, odontólogo, é só eles. Esses demais profissionais só podem fazer aquilo que é ligado à atividade deles. Então a gente garante, inclusive na lei, que haja fiscalização dos conselhos regionais, tenham realmente registro do conselho de todas as atividades, para poder ter legitimidade para atuar no mercado. Mas cada um dentro do seu quadradinho, vamos dizer.
13: Segundo a Sociedade Brasileira de Cirurgia Plástica, mais de 1.500.000 procedimentos estéticos são realizados por ano no Brasil. Na justificativa do projeto, o autor afirma que a segurança jurídica trazida pela proposta, que ainda aguarda distribuição para a comissão responsável, deve impulsionar ainda mais o crescimento do setor.

0: direitos humanos. E toda denúncia, toda demanda que chega, gera um processo interno dentro da comissão. Às vezes, uma denúncia tem 6, 7 encaminhamentos. Então, nós estamos dando resposta para o povo lá na ponta.
1: O plenário do Senado encerrou o primeiro semestre legislativo com a votação de propostas nas áreas de educação, direitos sociais e segurança pública. Entre os destaques estão o novo Plano Nacional de Educação, a ampliação da licença paternidade e o endurecimento de penas para diversos crimes. As matérias aprovadas buscam modernizar políticas públicas, ampliar direitos e reforçar o combate à criminalidade. Algumas propostas já seguiram para análise da Câmara dos Deputados, enquanto outras aguardam sanção presidencial. Os detalhes com o repórter Pedro Pincer.
2: O primeiro semestre de 2026 foi marcado por uma intensa agenda legislativa no Senado, com a aprovação de projetos importantes para o país. Na educação, o principal destaque foi o novo Plano Nacional de Educação, que define as diretrizes para as políticas públicas do setor até 2036. Entre as prioridades estão a ampliação do acesso à escola, a melhoria da qualidade do ensino e a redução das desigualdades. A senadora Tereza Leitão, do PT de Pernambuco, destacou o foco na qualidade.
3: Do ponto de vista dos objetivos gerais do PNE, é afirmativo em relação ao direito à educação, da educação básica à pós-graduação, estabelecendo a qualidade como foco, tal como demarcando desafios atinentes à redução de desigualdades, a erradicação do analfabetismo, a valorização profissional com um modelo de financiamento que faça o plano vivo e não apenas uma carta de intenções.
2: Entrada no mercado de trabalho, conciliação entre família e emprego, autonomia econômica de mulheres e proteção de trabalhadores vulneráveis também foram temas discutidos no Senado no primeiro semestre deste ano. Parte dessas propostas já foi transformada em lei. Uma delas é a ampliação da licença paternidade, tema debatido há quase 20 anos no Congresso Nacional. Entre as contribuições do Senado na segurança pública no primeiro semestre de 2026, está uma ampla reformulação da Lei Penal Brasileira com o objetivo de frear crimes patrimoniais e fraudes eletrônicas. Entre as principais mudanças, a pena máxima para furto simples passou de 4 para 6 anos. O furto de celular passou a ter tipificação qualificada. E a pena mínima para roubo com resultado de lesão corporal grave subiu para 10 anos.
1: Com trabalhos técnicos de João Lira, o Jornal do Senado fica por aqui. Acompanhe agora as notícias da Câmara dos Deputados. Boa noite e até amanhã.
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5: Câmara aprova que agressor pague pelo tratamento de saúde da vítima.
6: Deputados proíbem uso da substância bisfenol A em produtos infantis.
5: Política de apoio ao transporte rodoviário profissional avança na casa.
6: Boa noite. A Câmara começou a analisar a proposta que cria a política de apoio ao transporte rodoviário profissional. O texto foi aprovado pela CCJ e agora será debatido por uma comissão especial. A reportagem é de Paula Bittar.
7: A Comissão de Constituição e Justiça da Câmara aprovou uma proposta de emenda à Constituição que cria a Política Nacional de Apoio à Atividade de Transporte Rodoviário Profissional. A política tem o objetivo de assegurar infraestrutura mínima para o cumprimento das normas de segurança viária e trabalhista aplicáveis aos motoristas do transporte de cargas e de passageiros. O texto considera infraestrutura mínima a existência em intervalos regulares de locais de repouso e descanso dotados de condições adequadas de segurança e higiene. A proposta prevê que a Política Nacional de Apoio à Atividade de Transporte Rodoviário Profissional seja criada pela União em articulação com estados, Distrito Federal, municípios e setor privado. O texto estabelece que o motorista em atividade de transporte rodoviário profissional não poderá ser penalizado por descumprir os intervalos de descansos se for reconhecida pelo poder público a falta de infraestrutura adequada no percurso. Além disso, enquanto não houver pontos de parada e descanso suficientes nas rodovias, os motoristas em viagens longas poderão fracionar o descanso diário. Hoje, a Lei do Caminhoneiro já prevê

0: 11 horas de descanso por dia, das quais 8 seguidas. A PEC mantém essa regra e cria uma exceção. Em viagens longas, ou seja, com duração superior a 24 horas, o descanso poderá ser fracionado enquanto as rodovias não tiverem pontos de parada suficientes. No debate do tema na CCJ, o deputado Rodrigo de Castro, do União de Minas Gerais, destacou o benefício para os motoristas.
1: É uma medida que realmente beneficia aí motoristas profissionais do Brasil todo, que merecem melhores condições de trabalho, e o que essa Comissão de Constituição e Justiça, o que a Câmara dos Deputados proporciona a eles nesse momento é isso, a busca de melhores condições de trabalho, portanto também maior segurança, maior conforto para eles e maior segurança para todos os brasileiros.
0: A proposta que cria a Política Nacional de Apoio à Atividade de Transporte Rodoviário Profissional ainda precisa ser aprovada por uma comissão especial e pelo plenário da Câmara em 2 turnos de votação. Da Rádio Câmara de Brasília, Paula Bittar.
2: Transportes. Charles Fernandes, do PSD da Bahia, pede agilidade nas obras de pavimentação da BR-030 no trecho entre Cocos e Mambaí, município de Goiás. Na opinião do deputado, a obra é fundamental para reduzir os custos do frete e impulsionar o escoamento da produção agrícola regional.
3: São centenas e centenas de produtores que estão ali produzindo sem ter as condições ideais de levar os seus produtos para os portos ou para os grandes centros, devido à dificuldade do frete. O que nós queremos agora é que esse segundo trecho seja concluído o mais rápido possível, para que possamos ir naquela parte da Bahia nascer uma nova Matopiba.
4: Charles Fernandes acrescenta que a conclusão da BR-030 vai encurtar em quase 200 quilômetros o trajeto entre o centro do Brasil e o litoral baiano. Para ele, o novo corredor asfáltico vai gerar turismo, desenvolvimento e integração para os estados da Bahia e de Goiás.
2: Saúde. A proibição de BPA em produtos infantis foi aprovada na Comissão de Constituição e Justiça e já pode virar lei. Saiba mais sobre o assunto na reportagem de Sofia Peçanha.
5: A Comissão de Constituição e Justiça aprovou o projeto que proíbe a comercialização e a oferta gratuita de mamadeiras, bicos e chupetas que contenham a substância bisfenol A em sua composição. O texto já foi aprovado pelo Senado e altera a lei que trata da regulamentação de produtos destinados a lactantes e crianças de primeira infância. O bisfenol A, conhecido como BPA, é um composto químico utilizado na fabricação de plásticos resistentes, comuns em recipientes e utensílios do dia a dia. Em contato com alimentos e bebidas muito quentes, esses produtos podem liberar o BPA, que é cancerígeno, trazendo possíveis riscos à saúde, especialmente de bebês e crianças pequenas. O relator nas comissões de Saúde e de Constituição e Justiça, o deputado Diego Garcia, do Paraná, destacou que o projeto adota uma medida preventiva de proteção à saúde infantil, especialmente diante da vulnerabilidade de bebês e crianças pequenas à exposição a substâncias químicas.
6: O objetivo desse projeto é proteger principalmente os bebês e as crianças pequenas de substâncias que possam representar riscos à saúde. Ela reforça uma postura preventiva, especialmente em produtos utilizados diretamente na alimentação e no desenvolvimento infantil. É uma medida de cuidado com a primeira infância e de segurança para as famílias brasileiras.
5: Durante a discussão, o relator também ressaltou que a proposta acompanha normas sanitárias já adotadas pela Agência Nacional de Vigilância Sanitária, Anvisa, e por órgãos reguladores em outros países, que vem estabelecendo limites ou restrições ao uso do bisfenol A em produtos infantis.
6: O projeto ajuda a fortalecer regras sanitárias e incentiva a indústria a investir em materiais cada vez mais seguros. Por isso, vários órgãos reguladores passaram a discutir limites e restrições para o uso dessa substância em produtos infantis. Então, esse projeto, ele fortalece essa proteção e dá mais segurança jurídica e sanitária para a população.
5: Durante a votação, as comissões rejeitaram outras 6 propostas analisadas em conjunto, que previam restrições mais amplas ao uso do BPA e de outras substâncias químicas. A avaliação foi de que regras mais detalhadas sobre fiscalização e regulamentação devem ser definidas pelo Poder Executivo, por meio de órgãos técnicos como a Anvisa. Dessa forma, como a Câmara aprovou o texto do Senado sem mudanças, a proposta poderá seguir diretamente para a sanção presidencial. Da Rádio Câmara de Brasília, Sofia Peçanha.
2: Segurança Pública.
4: Flávia Moraes, do MDB Goiano, alerta para o aumento dos casos de feminicídio no Brasil. Ela defende a aprovação de proposta que cria o Sistema Nacional de Enfrentamento da Violência contra Meninas e Mulheres, com destinação de até 5 bilhões de reais para políticas públicas.
7: Apesar de nós termos no Brasil uma das leis mais completas do mundo no enfrentamento à violência contra a mulher, inclusive com a tipificação do feminicídio, é assustador o quanto os números têm aumentado. Nesse ano de 2026, no primeiro semestre, é um número recorde de mulheres mortas no nosso país. É um fenômeno que nós precisamos entender. E aqui, enquanto parlamentar, acompanhando os trabalhos da Coordenação das Mulheres, da Procuradoria da Mulher, nós estamos aí trabalhando um pacto envolvendo vários poderes, um pacto de combate ao feminicídio e também apresentando leis, apresentação conjunta de uma norma que vai garantir mais 5 bilhões de investimentos no enfrentamento à violência contra a mulher e ao feminicídio.
2: Flávia Moraes ressalta que as procuradorias da mulher das casas legislativas fortalecem a rede de apoio, proteção e acolhimento às vítimas de ameaças e violência. Ela cita a criação dessa instância de atuação na Assembleia do Estado de Goiás como passo importante para o combate ao feminicídio.
8: Justiça.
4: A Câmara determinou que o agressor pague pelo tratamento de saúde da vítima e agora o projeto está sendo analisado pelos senadores. A repórter Maria Neves tem os detalhes de como a cobrança será feita.
9: A Comissão de Constituição e Justiça da Câmara dos Deputados aprovou o projeto que obriga o agressor a pagar os tratamentos de saúde, inclusive mental, da mulher vítima de violência doméstica. O pagamento de tratamentos de saúde se estende também aos filhos do casal. Pelo texto aprovado, o juiz poderá inserir os custos com médicos, psicólogos e assistentes sociais no valor da pensão alimentícia devida à vítima pelo agressor. A deputada Laura Carneiro, do PSD do Rio de Janeiro, autora do projeto, lembra que hoje, normalmente, as vítimas de violência são acolhidas pelo Sistema Único de Saúde e pelo Sistema de Assistência Social com recursos públicos, o que ela considera injusto.
10: Hoje, quando uma mulher sofre violência doméstica, o Estado oferece atendimento de saúde e suporte psicológico. Isso é um direito, claro. No entanto, meu projeto estabelece uma regra de justiça. Quem deve pagar por esse tratamento? É o agressor. O agressor passará a ter obrigação legal de ressarcir todos os custos do SUS e do Sistema de Assistência Social. Não é justo que a sociedade inteira pague a conta de uma violência cometida por um indivíduo.
9: A redação aprovada foi proposta pela relatora na Comissão de Defesa dos Direitos da Mulher, deputada Sâmia Bonfim, do PSOL de São Paulo. No texto original, Laura Carneiro sugere a criação de uma pensão mensal para pagamento dos custos médicos da vítima de violência depois da conclusão do processo judicial. Essa obrigação não seria necessariamente considerada pensão alimentícia. O projeto inicial também prevê a prisão do agressor que não pagar a pensão devida para tratar as consequências da ofensa. Sâmia Bonfim, no entanto, lembra que a prisão por dívida é proibida no Brasil por meio da Convenção Americana de Direitos Humanos, incorporada à legislação brasileira com status constitucional. A única exceção a essa regra é a pensão alimentícia, que pode acarretar prisão do devedor inadimplente. Da Rádio Câmara de Brasília, Maria Neves.
8: Desenvolvimento Regional.
2: A Câmara aprovou o projeto de Ayrton Faleiro, do PT do Pará, que inclui como beneficiários de recursos de fundos constitucionais de incentivo regional os empreendimentos de economia criativa. Ele explica que o objetivo é estimular a produção sustentável e apoiar iniciativas ligadas à cultura e ao turismo.
11: Os fundos constitucionais, eles foram aprovados aqui no Congresso para corrigir primeiro as desigualdades regionais entre Norte, Nordeste, Centro-Oeste, com o resto do Brasil, mas também também para corrigir as desigualdades sociais. E com essa aprovação virando lei, nós vamos ter então a oportunidade de famílias, associações e cooperativas buscar um financiamento e desenvolver essa sociobioeconomia que vai impulsionar o que nós podemos chamar dessa economia limpa e saudável.
4: Segundo Ayrton Faleiro, os fundos constitucionais têm como público prioritário as populações regionais, a exemplo das comunidades amazônicas. O deputado acredita que a nova legislação abre caminhos para conciliar o desenvolvimento econômico com a preservação ambiental.
2: Comissões. A Comissão de Constituição e Justiça da Câmara concluiu no primeiro semestre uma série de votações, entre elas a redução da maioridade penal e o fim da escala 6x1.
4: A repórter Paula Bittar acompanhou o balanço das votações na comissão nesta primeira etapa do ano e tem os detalhes.
0: Fim da escala 6x1, redução da maioridade penal e mudança nas regras para a cobrança do IPVA estão entre as propostas aprovadas pela Comissão de Constituição e Justiça neste primeiro semestre de 2026. No último dia de votações, no primeiro semestre, o presidente da comissão, o deputado Leur Lomanto Júnior, do União da Bahia, apresentou um balanço dos trabalhos do colegiado. De acordo com os dados apresentados pelo presidente, a comissão aprovou neste semestre 1.089 proposições legislativas e ouviu em audiência pública 19 convidados entre especialistas, representantes de instituições públicas e da sociedade civil. O parlamentar ressaltou a aprovação de propostas de grande repercussão popular, como as propostas de emenda à Constituição que acabam com a escala de 6 dias de trabalho por 1 de descanso e a proposta que reduz a maioridade penal dos atuais 18 para 16 anos de idade. Leur Lomanto Júnior também citou a aprovação de medidas relacionadas à segurança pública, como a proposta que inclui as guardas ou polícias municipais e os agentes de trânsito entre os órgãos que compõem a segurança pública no país, e ao sistema tributário, como a que altera os critérios de cobrança do IPVA.
8: Chegamos ao encerramento deste primeiro semestre legislativo com a certeza de que a Comissão de Constituição e Justiça e de Cidadania cumpriu mais uma vez o seu papel como a principal instância de controle da constitucionalidade, da juridicidade e da técnica legislativa da Câmara dos Deputados.
0: Outras propostas aprovadas pela CCJ neste semestre e citadas por Leur Lomanto Júnior foram a que proíbe a discriminação contra pessoas com transtorno do espectro autista, a que regulamenta o exercício da profissão de conservador, restaurador de bens culturais e a que torna obrigatória a presença de um profissional de educação física em entidades formadoras de atletas e escolinhas de esportes. Da Rádio Câmara de Brasília, Paula Bittar.
2: Trabalho. Reginaldo Lopes, do PT de Minas Gerais, autor da proposta que reduz a jornada de trabalho para 40 horas semanais, sem redução de salários, reforça a importância do fim da escala 6x1 e reitera que o Brasil já está preparado para esta nova realidade.
12: Nada justifica não terminar com essa escala. Ou seja, a economia brasileira, o país, estão preparados para o fim dessa escala. Nós queremos uma escala mais humanizada. Essa emenda constitucional é a maior reforma para 37,8 milhões de trabalhadores e trabalhadoras que vão ganhar mais um dia de descanso semanal remunerado, serão 2 dias de descanso semanal remunerados, além da redução da jornada de 44 horas para 40 horas. Uma grande entrega que eu tenho alegria de ser o autor dessa proposição legislativa para garantir qualidade de vida para os brasileiros e brasileiras.
4: Reginaldo Lopes explica que o texto prevê regras especiais para setores como saúde, segurança e transporte e medidas de apoio para microempresas manterem os níveis de emprego. Mas antes de mudar o texto constitucional, a proposta ainda precisa ser aprovada pelo Senado.
2: Meio ambiente. Comissão aprova projeto que reforça a redução das emissões poluentes do programa Mover. A repórter Júlia Lopes nos conta qual o ponto da proposta.
13: A Comissão de Ciência, Tecnologia e Inovação da Câmara aprovou uma proposta que inclui entre as diretrizes do programa Mover a redução das emissões de gases poluentes em veículos automotores. O programa Mobilidade Verde e Inovação, conhecido como Mover, foi sancionado pelo presidente Lula em 2024 e é voltado para apoiar a descarbonização dos veículos brasileiros, o desenvolvimento tecnológico de baixo carbono e ampliar a competitividade da indústria brasileira. Para o relator do projeto, deputado Davi Soares, do Podemos de São Paulo, a medida contribui para a redução de gases poluentes e se alinha com outros projetos do governo, como o programa Melhor Ar, do Ministério dos Transportes.
14: Entendemos que a alteração pretendida pelo projeto número 157/2025 é relevante na medida em que alinha as diretrizes do programa Mover às de outros programas do governo, colaborando de forma importante para a preservação e qualidade do ar, com inquestionáveis benefícios para a saúde da população, particularmente aquela que vive em centros urbanos.
13: Os autores do projeto, a deputada Adriana Ventura e o deputado Ricardo Salles, ambos do Novo de São Paulo, destacam que a transição para biocombustíveis já prevista no programa Mover não elimina totalmente os problemas relacionados às emissões. Eles lembram que os veículos movidos a etanol ou biodiesel continuam emitindo poluentes prejudiciais como monóxido de carbono. A proposta, que inclui a redução das emissões poluentes de veículos entre as diretrizes do programa Mover, deve seguir agora para análise na Comissão de Meio Ambiente. Da Rádio Câmara de Brasília, Júlia Lopes.
4: Consumidor. Projeto em análise na Câmara estabelece que uma parte dos ingressos para jogos de futebol, shows e eventos culturais seja vendida em guichês físicos. Ao defender a proposta, Dr. Luiz Ovando, do PP de Mato Grosso do Sul, observa que a medida garante o acesso de pessoas que enfrentam dificuldades com plataformas digitais.
15: Normalmente, os ingressos, principalmente partida de futebol, eles são disponibilizados na rede de internet. E de uma maneira geral, as pessoas que não são hábeis no manejo da tecnologia, elas têm dificuldade de ter acesso a esses ingressos. Então, esse projeto, ele visa deixar em aberto uma certa quantidade, uma certa porcentagem de ingressos para que as pessoas possam se dirigir ao guichê e comprar esses ingressos. Mecanismo de combate à compra automatizada em larga escala é uma prática que prejudica o consumidor comum.
2: De acordo com o Dr. Luiz Ovando, a iniciativa está respaldada no Código de Defesa do Consumidor e visa combater a ação abusiva de cambistas no ambiente virtual. Ele reforça que a medida traz mais transparência ao mercado de entretenimento e inclusão social.
4: Termina agora o Jornal Câmara dos Deputados, produzido pela Rádio Câmara, com trabalhos técnicos de Everson Urani e apresentação de José Carlos Andrade e Luciana Vieira. Uma boa noite para você.
2: Uma ótima noite. A Voz do Brasil volta amanhã.
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1: 10:21.
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1: 11 horas.
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1: 11:21.
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1: 11:42.
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1: Eu acho que você tem que mandar aquela mensagem. Mas manda o que tá no seu coração.
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0: 5:02 em São Joaquim, 5:02. Bom dia, ô de casa, quanta alegria se sente quando alguém nos recebe. Estamos no início a mais uma edição do programa Batendo Estrevo, hoje dia 22 de julho de 2026, uma quarta-feira.
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0: Alô, São Joaquim, cidade interior, alô, Santa Catarina, Paraná, alô, Rio Grande do Sul, alô, heróis da madrugada, bom dia. Bom dia, onde quer que você esteja, onde quer que esteja chegando a nossa comunicação. A partir de agora, o melhor da música tradicionalista, regionalista, nativista, a música gaúcha imperando nas ondas 104.1 Nevasca FM. Os informativos jornalísticos, a previsão do tempo, o recado dos nossos valiosíssimos anunciantes, é claro, sua valiosíssima participação. Sou Agnaldo Pinto, estarei com você até às 8 horas da manhã. Obrigado, senhor, por mais esse dia, por mais esta oportunidade, ao menos tentar ser melhor. Obrigado pelas bênçãos de ontem, de hoje e aquelas que virão. Hoje, dia do cantor lírico, dia do trabalhador doméstico. No ar, Batendo Estrevo. Bom dia.

0: 5:15 em São Joaquim do Ar, os informativos jornalísticos. Confira as primeiras manchetes, as primeiras notícias desta manhã no Giro de Notícias.
1: Olá, este é o Giro de Notícias. Eu sou Alan Barbosa e você acompanha os destaques do momento. Processo administrativo disciplinar encerrado pela Polícia Federal pede que Eduardo Bolsonaro perca o cargo que tem na corporação. O filho do ex-presidente é escrivão da PF desde 2010 e é acusado de abandono do cargo. Eduardo Bolsonaro está nos Estados Unidos desde o ano passado e perdeu o mandato de deputado federal por excesso de faltas. Cabe ao ministro da Justiça, Wellington Lima e Silva, assinar o ato de demissão. O Ministério do Trabalho publicou norma regulamentando o trabalho no comércio aos feriados. O funcionamento das empresas vai depender de autorização prevista em convenção coletiva entre os sindicatos dos trabalhadores e empregadores. Não cabe mais a decisão unilateral do comerciante. Atividades com autorização permanente não serão afetadas. De acordo com o Ministério do Trabalho, apenas 12 das 122 atividades já autorizadas terão que se adequar às normas, entre as quais farmácias e varejistas de frutas e verduras, carnes e peixes. A Polícia Federal apreendeu mais 3 carros de luxo do empresário Antônio Carlos Camilo Antunes, o careca do INSS. Os veículos estariam escondidos na garagem de um prédio em Brasília. A defesa do empresário nega a omissão dos carros. De acordo com os advogados, os carros não foram apreendidos, apesar da existência dos veículos ter sido comunicada nos autos em outubro do ano passado. O senador Jacques Wagner, do PT da Bahia, foi intimado pela Polícia Federal a depor no dia 7 de agosto sobre as suspeitas de participação dele no esquema bilionário de fraudes financeiras envolvendo o Banco Master. O senador foi alvo da Operação Compliance Zero e teve de abandonar a liderança do governo no Senado. A PF investiga se o senador teria recebido pagamentos e benefícios em troca de apoio a pautas de interesses de Daniel Vorcaro no Congresso Nacional. O governo federal vai distribuir mais de 13 bilhões de reais de lucro do Fundo de Garantia por Tempo de Serviço aos trabalhadores. Os valores devem ser depositados pela Caixa na conta vinculada ao FGTS até 31 de agosto. Tem direito os trabalhadores com saldo ativo no último dia de 2025. O Giro de Notícias é uma produção da Agência Rádio Web, texto e apresentação Alan Barbosa, edição Thiago Pedruzzi.
0: Em São Joaquim 5:18, mais notícias você confere no próximo bloco.
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5h21 em São Joaquim. Ouvimos com o Mano Lima espantando o bagual. Alô, bom dia, Caturrita. Tudo certo, tranquilo, tudo bem? Obrigado pela companhia, pela sintonia. Paulo Lima, lá em Floripa. Bom dia, Paulo. Tudo certo, tudo bem? Alô, Mauro Vilarte. Bom dia. Onde quer que esteja chegando a nossa comunicação, obrigado pela companhia, pela sintonia. É a 104.1 Nevasca FM. Hora certa, 5h22. Bom dia.

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1: Cinco e 25.

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1: 5:32 em São Joaquim. 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
2: A próxima safra brasileira deve exigir ainda mais planejamento do produtor rural. A combinação entre clima, custos de produção, preços pressionados e incertezas no cenário internacional tende a tornar o ciclo 26-27 mais desafiador, segundo o relatório Visão Agro, divulgado pela consultoria Agro do Itaú BBA. Entre os fatores que mais preocupam está a previsão do novo El Niño. O fenômeno climático se apresenta de maneiras diferentes pelo país, como explica César Castro Alves, gerente da consultoria.
3: A região sul, geralmente, ela tem uma tendência de mais chuvas, aumentando aí o risco de enchentes, né, doenças fúngicas nas culturas, perdas de qualidade no caso das culturas de inverno, como o trigo, por exemplo. Na região norte e nordeste, a preocupação é com irregularidade e estiagens, né, secas, o que prejudica o desenvolvimento das lavouras. A região centro-oeste, ela já tem um risco de atraso das chuvas, veranicos, atraso no plantio da soja, e que pode comprometer também a janela do milho safrinha. E na região sudeste, irregularidade no retorno das chuvas, afetando as floradas, né, de café e laranja.
2: O gerente da consultoria agro do Itaú BBA também aponta estratégias que podem ajudar o produtor a preservar a rentabilidade.
3: A primeira delas é a gestão de risco de preços. As ferramentas de hedge, contratos futuros, opções, passam a ser ainda mais importantes nesse contexto de margens pressionadas. Então, a fixação antecipada de parte da produção, por exemplo, quando houver margem satisfatória, é algo que deve ser priorizado. Além disso, uma gestão de custos também e uma atenção grande na relação de troca, né? Aproveitar janelas favoráveis para compra de insumos, como agora, por exemplo, no caso dos nitrogenados, que os preços reduziram e melhorou a relação de troca para o milho safrinha, né?
2: O relatório Visão Agro ainda indica diferenças entre segmentos do agronegócio. Enquanto arroz, trigo, soja e milho devem enfrentar um ambiente mais desafiador, culturas como café e algodão, além da pecuária de corte, podem encontrar oportunidades ao longo da safra. Agência Rádio Web. Produção e reportagem, Bruno Moreira.
1: Em São Joaquim, 5:35. Mais notícias, mais informativos, você confere no próximo bloco.

0: 5h39 em São Joaquim. Conferimos com o canto gaúcho Bugio Vinagre. Bom dia, onde quer que você esteja, onde quer que esteja chegando a nossa comunicação. Alô, meu amigo Valdeci, bom dia, tudo bem, tudo certo? Obrigado pela companhia, pela sintonia. Alô, Pipia, bom dia.
1: Bom dia, meu amigo Aguinaldo Pinto, Pipia, direto de Bom Jardim da Serra. Aguinaldo, toca aí pra nós repartir uma tarecama, oferecendo pra todo o pessoal do Bom Jardim, todo aqui, especialmente pra você, especialmente pra todo o pessoal que eu escuto na minha base, especialmente o pessoal que já sai cedo, poda o pomar de maçã. E que Deus abençoe todos vocês e todos nós. Direto Bom Jardim da Serra, Pia falando, câmbio desliga.
0: Valeu, Pepia, bom dia. 5h40.
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5: Hora certa, 5:44.

cantar? Eu acho que sabe. Vamos cantar junto com os Monarcas agora.

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0: 5h52. Dentro dos informativos jornalísticos, assunto relacionado aos negócios. Transferências via chave Pix chegam à carteira digital no celular.
1: O Pix mudou a rotina dos brasileiros. Rápido, disponível 24 horas por dia e regulamentado pelo Banco Central, o sistema tornou pagamentos e transferências mais simples, levando praticidade para o sistema de pagamentos instantâneos. Agora, uma novidade vai permitir transferências via chaves Pix sem ter que usar o aplicativo do banco. É o que explica o gerente sênior de produto de Mobile Experience da Samsung Brasil, Renato. Renato Citrini.
2: A Samsung trabalha com tecnologia e com inovação com o objetivo de facilitar ali o dia a dia das pessoas. Então, um exemplo disso é a inclusão do Pix dentro da Samsung Wallet. Então, ele vai permitir pagamentos via Pix por aproximação. Agora, além do Pix por aproximação, você tem a possibilidade também de cadastrar uma conta Pix e realizar transferências diretamente pela carteira digital. Então, você nem vai precisar abrir o aplicativo do banco para fazer esse tipo de transferência. A principal vantagem de você ter uma carteira digital é concentrar diferentes serviços num único lugar. Então, na sua Samsung Wallet, você vai ter cartão de crédito, débito, documentos, passagens, ingresso, senha, tudo centralizado no mesmo aplicativo.
1: A novidade começa a ser disponibilizada gradualmente a partir desta terça-feira para smartphones Galaxy compatíveis com a Samsung Wallet. E as próximas novidades da marca já têm data para serem reveladas. O evento em que a empresa apresenta seus dispositivos mais recentes ocorre em Londres nesta quarta-feira.
2: O Galaxy Unpacked acontece no dia 22 de julho e marca a chegada de um novo formato de dispositivo Galaxy, um formato que muda tudo. O evento também vai apresentar novidades em inteligência artificial, em segurança e integração entre os dispositivos da Samsung. Quem quiser acompanhar o lançamento e garantir os benefícios exclusivos, já pode fazer o pré-registro no site samsung.com.br/unpacked.
1: O Galaxy Unpacked tem transmissão ao vivo nos canais oficiais da Samsung a partir das 10 da manhã desta quarta-feira, no horário de Brasília. Mais informações no site da Samsung e na Samsung Newsroom Brasil. Produção e reportagem, Agência Rádio Web.
0: Mais notícias, mais informativos, você confere no próximo bloco. Em São Joaquim, 5h55.

0: 5:59 em São Joaquim. Grupo Timbre Gaúcho Tropeadas. Alô, Dona Francisca. Tudo bem? Francisca lá no Maranhão. Já é amigo Agnaldo, por possível, tocar Castelhana, Francisco Esperança e todos os ouvintes da emissora. A Nevasca tá certo. É a 104.1 Nevasca FM. Aqui, batendo estrela. Daqui a pouquinho chega a música, Dona Francisca. Daqui a pouquinho chega.
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0: Pois bem, é hora de previsão do tempo. Tempo, temperatura, como vai se comportar nessas próximas horas aqui para São Joaquim e a nossa região. Bom, nós estamos aí neste momento atualizando aqui, estamos com 10 graus de temperatura, umidade relativa do ar em 96%, vento soprando a 16 quilômetros horários. Ronaldo Coutinho, tempo para São Joaquim, região nessas próximas horas, como fica? Bom dia.
2: Bom dia. É, o tempo segue no geral, com condições aí de ainda tem alguma chuva, mas bem mais fraca, né? Já choveu bastante, de 70 a 100, passou até de 100 milímetros. Ali na Ipagre, nas últimas 24 horas, já está em quase 130. E esse mês, minha nossa, esse mês já está entre 220 e 300 e poucos milímetros acumulados. Já está bem acima da média. E a tendência é que a gente tenha condições de tempo, assim, no geral, com instabilidade ainda hoje, com bons períodos sempre. Vai melhorando, gradativamente vai melhorando. Atividades de longa duração ainda tem risco. Amanhã, mais para tempo bom, frio de manhã, menos à tarde. A chance de chuva pequena, talvez na direção da borda da serra. Mais avaliação de nuvens e tempo bom com sol e períodos de nublado. Na sexta, frio de manhã, alguma geadinha fraca, 2 a 5 graus, agradável à tarde, alguma chance de chuva à tarde. No sábado, mais para bom, se tiver garoa, chuvisca de manhã cedo, depois melhora e fica frio com um pouco de vento. No domingo, frio de manhã com alguma geada e agradável à tarde, ameaçando alguma chuva à tarde ou à noite. Provavelmente volta a ter chuva segunda e terça. Da Climatera, Ronaldo Coutinho.
0: Ok, Ronaldo, obrigado pelos informativos e até um próximo contato. Conferimos a previsão do tempo.
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0: 6 e 6.

0: 6h14 em São Joaquim. Nos informativos jornalísticos, você confere os indicadores agropecuários.
1: Indicadores agropecuários com Diego Brião. Soja.
2: Os contratos futuros de soja com vencimento em agosto registraram queda nos Estados Unidos na terça-feira. Na Bolsa de Chicago, a cotação era de US$12.19 por bushel ao final do dia. Valor no mercado físico no Brasil por saca de 60 quilos. Estado do Mato Grosso, cidade de Rondonópolis, R$ 132. Paraná, Marechal Cândido Rondon, R$ 120. Bahia, Luiz Eduardo Magalhães, R$ 125. E Rio Grande do Sul, não me toque, R$ 124. Por saca de 60 quilos.
1: Milho.
2: Valores no mercado físico por saca de 60 quilos. Paraná, Marechal Cândido Rondon, R$ 52,00. Valor em estabilidade na comparação com a cotação anterior. Mato Grosso, Rondonópolis, R$ 51,00 em elevação. E Goiás, Rio Verde, R$ 50,00 em estabilidade.
1: Boi gordo.
2: Em São Paulo, na B3, os contratos com vencimento em julho eram negociados ao final da terça a R$ 345 por arroba. Houve elevação de 1,10% no dia. Boia Vista, Mato Grosso, Cuiabá, R$ 308,33 por arroba.
1: Café.
2: Os contratos futuros de café arábica com entrega prevista para julho terminaram a terça-feira em Nova York, nos Estados Unidos, em elevação. A cotação era, ao final do dia, de R$ 2.226,25 por saca de 60 quilos. No Brasil, na B3, os contratos futuros de café arábica com entrega prevista para setembro apresentaram elevação, com cotação de US$ 388,85 por saca de 60 quilos. Valor no mercado físico do café arábica. Tipo 6 por saca de 60 quilos. Minas Gerais, Varginha, R$ 1.850. Bahia, região oeste, R$ 1.587,50. E São Paulo, Franca, R$ 1.820.
1: Laranja.
2: Os contratos futuros de suco de laranja com entrega prevista para setembro deste ano terminaram a terça-feira em Nova York em queda. A cotação era ao final do dia de US$ 143,80 de dólar por libra peso. Valor da caixa de 40 quilos e 800 gramas de laranja na indústria. Estado de São Paulo, R$ 31,41, valor em estabilidade na comparação com a cotação anterior.
1: Uva.
2: Valores no mercado físico, tipo Itália, no estado de Pernambuco, preço mais frequente, R$ 120 para caixa de 14 a 18 quilos em estabilidade. E tipo Isabel, em Santa Catarina, R$ 8,50 por quilo, também em estabilidade.
1: Arroz.
2: Valores no mercado físico, Bahia, região oeste, R$ 76 por saca de 60 quilos, em estabilidade, e Rio Grande do Sul, média estadual, R$ 62 por saca de 50 quilos, também em estabilidade.
1: Indicadores agropecuários, um conteúdo do Grupo Rádio Web, informação que amplifica conexões.
0: 6h17 em São Joaquim, 6h17. Mais notícias, mais informativos, você confere no próximo bloco.

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2: Tempo e temperatura. 10 graus, temperatura, umidade relativa do ar em 96%, vento soprando a 16 quilômetros horário.
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2: 6:26. 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

0: 6:34. Confira os informativos jornalísticos no Giro Rural.
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2: Eu sou Humberto Ferretti e esse é o Giro Rural. O preço das frutas caiu em junho no atacado. Balanço da CEAGESP, a Central de Abastecimento de São Paulo, que trabalha com a compra e a venda de mercadorias de todo o país, indica que houve uma queda de 0,51% na média. De um lado, itens como mamão havaí, melancia e laranja-lima ficaram entre 15% e 31% mais baratos. De outro, fecharam o mês mais caros produtos como banana-maçã, pitaia, acerola e manga-tome. Apesar de os preços terem estacionado nos últimos dias em algumas praças, a cotação do ovo nas granjas segue em tendência de queda. No polo produtor de Bastos, interior de São Paulo, por exemplo, a caixa de 30 dúzias do branco é vendida a R$ 128,00 e a do vermelho a R$ 141,00. Os números são do CPEA. No geral, a oferta é maior que a demanda. Um dos motivos é a redução do consumo de ovo, já esperada no período de férias escolares. A cotação da laranja na roça tem variado de acordo com os tipos de mercadoria e de comprador. Com a demanda acima da oferta, a fruta para a indústria ficou mais cara até agora, em julho, segundo o CPEA, vendida a R$ 31,00 a caixa. Já a laranja de mesa é vendida a R$ 33,00, valor, porém, que representa uma queda em torno de 4%. Nesse caso, a proximidade da safra, portanto, de aumento da oferta, é um dos motivos que forçam as cotações para baixo.
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0: Em São Joaquim, 6:37, mais notícias, mais informativos, você confere no próximo bloco.
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6h40 em São Joaquim. 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Programa Batendo Estrivo na edição desta manhã de quarta-feira. Bom, estamos aí vivendo dia 22 de julho de 2026. Acordou agora? Sabe se vai chover, se vai ficar bom tempão. Daqui um pouquinho tem previsão do tempo. Obrigado.

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6: Hora certa. 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
7: 6h45.

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1: Sete horas, um minuto em São Joaquim. Tudo godinho, Edson. Federico Caldeirando em São Joaquim.
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1: Muito bem, tempo, temperatura com ele, Ronaldo Coutinho do Prado. Ô, Ronaldo, bom dia. Como vai se comportar o clima nas próximas horas aqui para São Joaquim, nossa região?
3: Bom dia. O tempo segue no geral, com condições aí de ainda tem alguma chuva, mas bem mais fraca, né? Já choveu bastante, de 70 a 100, passou até de 100 milímetros. Ali na Ipagre, nas últimas 24 horas, já está em quase 130. E esse mês, minha nossa, esse mês já está entre 220 e 300 e poucos milímetros acumulados. Já está bem acima da média. E a tendência é que a gente tenha condições de tempo assim, no geral, com instabilidade ainda hoje, com bons períodos sempre. Vai melhorando, gradativamente vai melhorando. Atividades de longa duração ainda tem risco. Amanhã, mais para tempo bom, frio de manhã, menos à tarde. A chance de chuva pequena, talvez na direção da borda da serra. Mais avaliação de nuvens e tempo bom com sol e períodos de nublado. Na sexta, frio de manhã, alguma geadinha fraca, 2 a 5 graus, agradável à tarde, alguma chance de chuva à tarde. No sábado, mais para bom, se tiver garoa, chuvisca de manhã cedo, depois melhora e fica frio com um pouco de vento. No domingo, frio de manhã com alguma geada e agradável à tarde, ameaçando alguma chuva à tarde ou à noite. Provavelmente volta a ter chuva segunda e terça. Da Climatera, Ronaldo Coutinho.
1: Ok, Ronaldo, obrigado pelos informativos. Até o próximo contato. Conferimos a previsão do tempo em São Joaquim, 7 horas 3 minutos.
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Em São Joaquim, 7:15, no ar nos informativos jornalísticos.

0: definidas as regras para o trabalho em feriados no comércio brasileiro. As normas foram estabelecidas após um acordo entre representantes de trabalhadores e empregadores com o Ministério do Trabalho e Emprego. O funcionamento do comércio vai depender de autorização prevista em convenção coletiva, que deve ser negociada entre os sindicatos das duas partes. Ou seja, a decisão unilateral do empregador não será suficiente para a abertura das lojas nos feriados. Mas essa exigência não vale para atividades que já possuem autorização permanente para funcionar nessas datas, como padarias, farmácias, floriculturas, barbearias e salões de beleza, postos de combustível, hotéis, bares e restaurantes e feiras livres, por exemplo. Para o Ministério, o acordo reforça que a negociação coletiva é o ponto de equilíbrio entre os interesses de empregadores e trabalhadores. Da Rádio 2, Fabíola Altran.
1: Hora certa, 7:16.

Alô, meu amigo Antério Santos, bom dia. Vamos pegar que tá na hora. Chegando por aqui o Adnei Padilha. Bom dia, Edmundo. Pra nós aí, garçom amigo, e bora trabalhar. É isso aí. Bom dia de trabalho a você. Vamos curtir? Vamos lá. Grupo Tradição. Amigo.

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13: Tempo e temperatura. 10 graus, temperatura, umidade relativa do ar em 96%.
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13: 7:24.

com muito orgulho que eu fiz estes versos galponeiros e entreguei com muito carinho para este meu irmão, para este cantor de fundamento da terra dos Marechais. E olha o embalo que vão essas cordionas, mano, velho, ó. Luciano Maia e Nielsen Santos. Verdadeiros defensores da música de raiz,

0: 7:32, manos informativos jornalísticos. Assunto, saúde.
1: Quando surgem sintomas como dor de cabeça frequente, cansaço constante ou desconfortos que parecem não ter relação entre si, muitas pessoas ficam em dúvida sobre qual especialidade procurar. Para quem enfrenta sintomas persistentes, o clínico médico pode ser o ponto de partida para um diagnóstico mais preciso e um tratamento adequado. Regina Vasconcelos, médica e coordenadora da pós-graduação em Clínica Médica da AF Educação Médica, afirma que o profissional é preparado para avaliar o paciente como um todo através do histórico, sintomas e avaliação física.
2: Existe uma cena que se repete todos os dias nos consultórios brasileiros. O paciente consulta o cardiologista para o coração. Aí vai no endocrinologista para o diabetes e no gastroenterologista para o estômago. E no final das contas, ninguém está cuidando da pessoa como um todo. E é exatamente esse o papel do clínico. O clínico, ele não é aquele médico que sabe um pouquinho de tudo. Ele é o especialista treinado para integrar tudo. É quem consegue entender como uma doença interfere na outra, quais tratamentos conversam entre si e quais muitas vezes entram em conflito.
1: No entanto, 12,4% dos médicos no Brasil possuem especialização em clínica médica, segundo a Demografia Médica no Brasil 2025. Ainda de acordo com a especialista, o excesso de exames pode revelar alterações sem importância clínica, diagnósticos indefinidos e até tratamentos desnecessários.
2: O melhor teste continua sendo uma boa conversa, um bom exame físico, né, ele bem feito e um raciocínio clínico consistente, né? O médico pensar em tudo ali, juntar a conversa, juntar ali o exame físico, né, e juntar aquele raciocínio. Quando o médico ele sabe escutar, examinar, conectar as informações, aí sim ele vai pedir o exame certo, na hora certa, para responder uma pergunta clínica específica. Isso vai proteger o paciente, porque exames feitos de forma desnecessária vão gerar vários diagnósticos falsos, muitos tratamentos desnecessários, ansiedade e até procedimentos que poderiam ter sido evitados.
1: Para preparar médicos para esse tipo de abordagem, a AF Educação Médica, em parceria com o AF White Book, lançou uma pós-graduação em clínica médica voltada ao desenvolvimento do raciocínio clínico e da tomada de decisões baseadas na prática e na avaliação integral do paciente. Agência Rádio Web, produção e reportagem. Karina Chagas.
0: 7:35, mais notícias a qualquer momento.
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0: horas 40 minutos em São Joaquim, 7:40. Ouvimos com Bando Gaúcho, Dale Pata. O meu amigo Catulita, né? Mas eu mandou uma mensagem, onde você estiver, que Deus te abençoe. Amém, assim seja. É, todos nós, né? Uma frase. Mas chegando por aqui, Thaís, bom dia, Thaís. Obrigado pela companhia, pela sintonia. Vamos até o Rio Grande do Sul. Aí com o nosso amigo Alexandre, né? Lá do fundo do Tia São José Zózinho. E pelo jeito, chovendo muito por aí, né, Alexandre? Pela imagem que tu passou aí pra gente aqui. Imagem que tá chegando aqui. Tempo feio aí nessa região, né? Realmente, previsão de mais chuva. Hoje, amigo Aguinaldo, toca para nós Milonga Parte de Mau Tempo. Hoje faz até sentido. Que chuvarada. Rios e só barulho de água. Abração, amigo. Um abraço aí, meu irmão. Você e a tua família, obrigado pela companhia, pela sintonia.
1: É, nas
0: mãos de Deus. Fé e coragem. Hora certa, 7:42.

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9: 7:46.

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1: 7h51, ouvimos com José Cláudio Machado e Luiz Maneco, Milonga Abaixo de Mau Tempo. Participação, conferir aqui.
2: Alô, bom dia, meu amigo Aguinaldo. Aqui Herculano, aqui do Lagato, Nossa Senhora de Fátima. Queria pedir uma música pra tu, se der pra tu rodar pra nós aqui. Eu juntamente com a minha família, essa chuvarada, né, Aguinaldo? Queria que tu rodasse aquela música, se der, aquela marca lá do Sérgio Reis, Sete Filhos. Roda pra nós aí, Aguinaldo. Aquele forte abraço, beijo no coração, ótimo dia. Beleza? E não esquecendo, Aguinaldo, que aqui é 4h já, a nevasca já tá ligada aqui, a nevasca do coração, beleza? Aquele abraço com certeza aí, Aguinaldo. Qualquer hora eu vou aí pra te conhecer pessoalmente, viu? Uma pessoa sensacional, Aguinaldo. Aquele forte abraço, depois pra divulgar um trabalho meu, tudo. Ok? Beijo no coração, Aguinaldo, a todos.
1: Valeu, meu irmão, um grande abraço, obrigado pela companhia, pela sintonia. Olha, infelizmente não posso rodar essa música nesse horário, tá? Mas no outro horário eles não conseguem rodar pra ti. 98% do programa, se ela é pronta já, tem como encaixar alguma coisa. E eu consegui encaixar uma música aqui, né, que fala em filhos também. Vamos trazer aqui o Mano Lima, De Pai Pra Filho, belíssima música dentro do contexto. Abraço, obrigado pela companhia, pela sintonia, você e a sua família. Na verdade, já vamos ir aproveitando, encerrando o nosso programa. Deixo a todos um forte abraço, obrigado pela companhia, pela sintonia e até amanhã, se Deus quiser, a partir das 5h, com mais um Batendo Estrivo. E com Deus, estando com Deus no coração, o resto a gente conquista com Deus. Em instantes, show da manhã com Cris Santos.

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2: Opa, e aí, tudo bem? Tudo certinho com você? Muito bom dia! Bora para mais um dia maravilhoso aqui na programação do Show da Manhã. Obrigado pela sua sintonia. Eu sou Cris Soto e tô chegando. A voz da comunidade.
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2: 8:01, ótimo dia pra você que ligou seu rádio agora. 12 graus a temperatura nesta manhã de quarta-feira, meia semana, 22 de julho de 2026, dia do cantor lírico e dia do trabalhador doméstico. Pra cima desse dia!

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0: Clássica FM, Michel Teló, quem falou mentiu, 8 horas 15 minutos.
1: Horóscopo do dia. Áries, de 21 de março a 19 de abril.
0: Chegando as primeiras previsões do zodíaco. Atenção, atenção, ariano, no dia de hoje, tome cuidado com alguns percalços que aparecerão no decorrer do dia, porque, no mais, vai dar tudo certo para você, ariano. A partir de hoje, o sol vai iluminar os seus talentos e também a sua criatividade.
1: Touro, de 20 de abril a 20 de maio.
0: Atenção, Touro, por um período de um mês, o sol vai iluminar a vida familiar, o passado e as bases afetivas. Aproveite para fortalecer as suas raízes, receber pessoas queridas ou reformular os seus espaços, Touro.
1: Gêmeos, de 21 de maio a 20 de junho.
0: Oi, Gêmeos, a partir de hoje o sol trará mais mobilidade, novas motivações, proximidade com irmãos e muitas novidades. As comunicações estarão abertas, esclareça dúvidas, pesquise assuntos de interesse, brilhe nas reuniões e nas redes com posicionamentos claros, bom para estudar, divulgar o trabalho e negociar contratos, Gêmeos.
1: Câncer, de 21 de junho a 22 de julho.
0: Oi, canceriano, administre os seus recursos e investimentos com maior clareza a partir de hoje. O sol trará mais estabilidade financeira e bom senso nos negócios. Valorize os seus talentos criativos e solucione assuntos práticos. Conclua uma revisão de planos e aposte em novos começos, Câncer.
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0: 8:17, bom dia.

0: 4991-17-8488 para você participar aqui, mandar seu abraço, seu beijo. Um abraço lá pro Hamilton. Tá curtindo a nevasca no bairro Nossa Senhora Aparecida, tá na construção civil. Aquele abraço para você, Hamilton. Juliana tá por aqui, pegou carona nessa música, Cidade Vizinha. A Mariana Oliveira, beijinho para você, Mari. Ela que diz que tá costurando nesta manhã coisinhas para casa. Que legal, que tá de férias, aproveitando aí para fazer isso, essas costurinhas, né? É uma folga e é um entretenimento muito legal, né, Mari? Beijo grande para você. Participa aqui, vamos saber do tempo.
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0: Depois de descambalhe o mundo nesta madrugada, neste momento sem chuva, 12 graus a temperatura, umidade relativa do ar em 96%. Coutinho, como fica o tempo?
2: Bom dia. É, o tempo segue no geral com condições aí de ainda tem alguma chuva, mas bem mais fraca, né? Já choveu bastante, de 70 a 100, passou até de 100 milímetros. Ali na Ipagre, nas últimas 24 horas, já está em quase 130. E esse mês, minha nossa, esse mês já está entre 220 e 300 e poucos milímetros acumulados. Já está bem acima da média. E a tendência é que a gente tenha condições de tempo, assim, no geral, com instabilidade ainda hoje, com bons períodos sempre. Vai melhorando, gradativamente vai melhorando. Atividades de longa duração ainda tem risco. Amanhã mais para tempo bom, frio de manhã, menos à tarde. A chance de chuva pequena, talvez na direção da borda da serra. Mais avaliação de nuvens e tempo bom com sol e período de nublado. Na sexta, frio de manhã, alguma geadinha fraca, 2 a 5 graus, agradável à tarde, alguma chance de chuva à tarde. No sábado, mais para bom, se tiver garoa, chuvisca de manhã cedo, depois melhora e fica frio com um pouco de vento. No domingo, frio de manhã, com alguma geada e agradável à tarde, ameaçando alguma chuva à tarde ou à noite. Provavelmente volta a ter chuva segunda e terça. Da Climatera, Ronaldo Coutinho.
0: Obrigada, Coutinho, pelas informações do tempo.
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7: 64.
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0: Nevasca FM 8:29. Ótimo dia pra você que ligou seu rádio agora, que bom ter você aqui, ó.

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1: Misturadinho 3.
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3: Aí, Júnior, o que será que tinha naquele áudio, hein, meu irmão?
4: César,
5: eu também quero saber, velho.

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3: Nevasca FM, 8h45.

0: Horóscopo do dia. Sagitário, de 22 de novembro a 21 de dezembro.
1: Atenção, atenção, Sagitário, no dia de hoje, recolha as velas por alguns dias e prepare a próxima rota de navegação. A partir de hoje, o sol abrirá horizontes com viagens, estudos e planos de longo alcance, sua especialidade. Então, uma oportunidade de fora ganhará forma nas próximas semanas.
0: Capricórnio, de 22 de dezembro a 19 de janeiro.
1: Oi, Capricórnio, vá mais fundo nas relações e encontre respostas existenciais. A partir de hoje, o sol vai iluminar rumos da vida íntima, vai fortalecer vínculos de confiança e ajudará a transformar antigos padrões em outras visões no tempo de hoje. Capricórnio, será o melhor momento do ano para concretizar as mudanças que você tanto deseja e fazer uma reparação do passado e assumir os seus poderes que você realmente tem. Viagem à vista, capricorniano.
0: Aquário, de 20 de janeiro a 18 de fevereiro.
1: Oi, Aquário, alguém especial dividirá o palco com você nas próximas semanas. As parcerias nos negócios, no amor, as associações que estarão em primeiro. Uma união poderá se firmar ou ganhar um novo patamar, um novo rumo na sua vida agora, aquariano.
0: Peixes, de 19 de fevereiro a 20 de março.
1: Oi, Peixes, energia para colocar a vida em ordem chegará com força hoje. Aproveite para reformular a rotina, melhorar os seus hábitos. Uma mudança no dia a dia dará disposição extra nas próximas semanas, Peixes. Horóscopo volta amanhã entre 8 e 9. Já já tem o tempo de oração.
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1: Bom dia a todos nossos irmãos e irmãs, ouvintes do programa Tempo de Oração, nessa quarta-feira, levando até os lares de nossa comunidade, aqui paroquial, mas também cidades vizinhas de outras paróquias que acompanham o programa Tempo de Oração da Paróquia de São Joaquim, sempre pelas ondas da Rádio FM Nevasca. Hoje, então, vamos elevar a cada um dos nossos ouvintes o Evangelho de São Mateus, nesse dia festivo em que nós elevemos as nossas orações, os nossos pedidos a Santa Maria Madalena, que tem uma história de amor, uma história juntamente com o nosso Senhor Jesus Cristo, levando a todos os irmãos a boa notícia, a todos aqueles que esperavam e ansiavam pela ressurreição do nosso Senhor Jesus Cristo. Ouvindo o Evangelho de São João, no capítulo 20, versículos de 1 a 2, capítulo 11 a 18. O Senhor esteja convosco, Ele está no meio de nós. Proclamação do Evangelho de Jesus Cristo, segundo São João. Glória a vós, Senhor. No primeiro dia da semana, Maria Madalena foi ao túmulo de Jesus, bem de madrugada, quando ainda estava escuro, e viu que a pedra tinha sido retirada do túmulo. Então ela saiu correndo e foi encontrar Simão Pedro e o outro discípulo, aquele que Jesus amava. E lhes disse: tiraram o Senhor do túmulo e não sabemos onde o colocaram. Maria estava do lado de fora do túmulo, chorando. Enquanto chorava, inclinou-se e olhou para dentro do túmulo. Viu então dois anjos vestidos de branco, sentado onde tinha sido posto o corpo de Jesus, um à cabeceira e outro aos pés. Os anjos perguntaram: mulher, por que choras? Ela respondeu: levaram o meu Senhor e não sei onde o colocaram. Tendo dito isto, Maria voltou-se para trás e viu Jesus de pé, mas não sabia que era Jesus. Jesus perguntou-lhe: mulher, por que choras? A quem procuras? Pensando que era o jardineiro, Maria disse: Senhor, se fosses tu que levasses, dize-me onde o colocasse e eu irei buscar. Então Jesus disse: Maria. Ela voltou e exclamou em hebraico: Rabuni, que quer dizer mestre. Jesus disse: não me segures, ainda não subi para junto do Pai, mas vai a dizer a meus irmãos que subo para junto do meu Pai e vosso Pai, meu Deus e vosso Deus. Então Maria Madalena foi anunciar aos discípulos: eu vi o Senhor, e contou o que Jesus lhe tinha dito. Palavra da salvação. Glória a vós, Senhor. Hoje estamos celebrando a festa de Santa Maria Madalena, aquela que fez a primeira experiência com Jesus ressuscitado. E como é a trajetória de Maria? A trajetória de Maria Madalena no Evangelho de hoje leva a uma transformação. Então, o que vamos ver no texto? Ela passa do sentimento de ausência de Jesus por conta da sua morte, a experiência do encontro da confusão interior. Porque levaram o meu Senhor para a missão, pois ela se encontra com o Mestre. Ela vai até o túmulo onde, de madrugada, essa atitude interior simboliza uma escuridão, digamos assim, simbolicamente. Quantas vezes nós nos encontramos em uma escuridão interior? Perdemos a compreensão da vontade de Deus, perdemos a visão espiritual e, sobretudo, a experiência com o amor de Deus. Ela vê o anjo, mas não entende. Jesus aparece e ele a conforta. E também, assim como ela o confunde com o jardineiro. Isso nos ensina que nem sempre é real quando dizemos que Deus está ausente. Nem sempre é real. Muitas vezes a nossa dificuldade de reconhecê-lo vai além daquilo que nós vimos e entendemos. Mas é preciso estar com Deus e compreender os seus desígnios e seus ensinamentos. Jesus ressuscita e aparece a Maria Madalena para que ela leve a todos a boa notícia, a notícia da ressurreição de Jesus, o nosso Senhor. Que assim seja. Amém. E nesse dia, encerrando o nosso programa de hoje, queremos também fazer a nossa oração, rezando o Santo Anjo. Hoje a Lorena também está conosco aqui para rezar esse Santo Anjo. Ela que é a nossa coroinha aqui na Igreja Matriz, também em Tubarão e Oficinas, ela é coroinha. E hoje gravando o programa aqui diretamente de Tubarão, agora eu vou pedir para que ela faça a oração do Santo Anjo para todas as crianças, que sejam abençoadas, protegidas e defendidas sempre na graça de Deus e dos santos anjos da guarda. Então vamos rezar Santo Anjo com a Lorena.
2: Santo Anjo do Senhor, meu zeloso e guardador, se a ti me confiou, a piedade divina sempre me rege, me guarde, governe, ilumine. Amém.
1: Amém. Então, encerrando o programa de hoje, com a apresentação aqui também, com colaboração da Lorena, vamos pedir a bênção de Deus para todos nós ouvintes, que sejamos protegidos e também com a bênção e a graça do nosso Senhor, o Jesus Cristo ressuscitado. O Senhor esteja convosco, Ele está no meio de nós. Que desça sobre nós, nossas famílias, e permaneça sempre a bênção do Deus Todo-Poderoso, Pai, Filho e Espírito Santo. Amém. Bom dia a todos. Fiquem com Deus.

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0: Música FM 921, Jorge Henrique Rodrigo cuida da sua vida aqui na programação do Show da Manhã. E tem tema, hoje é dia sabe de quê? De manga, é o dia da manga. Você gosta de manga? A fruta? A manga? Você gosta? Conta pra mim, inclusive, as curiosidades, se você gosta de manga ou se você não pode nem com cheiro. Conheço muita gente que não pode nem com cheiro da manga ali, que detesta, né? Mas antigamente o povo falava que comer manga e beber leite mata, não é? Leite e manga mata. Mas hoje a gente sabe que é lenda, né? Que é lenda, que veio lá da época dos escravos. E responde pra gente, tem alguma lenda, crença popular, mania antiga, alguma coisa antiga que seus avós contavam ou que ensinaram que você ainda acredita? Por exemplo, passar debaixo da escada da azar, chinelo virado faz a mãe morrer, vassoura atrás da porta pra visita ir embora ou pra não chegar visita. Conta pra gente qual crença você ainda acredita e que você leva pra frente, passa de geração pra geração. Conta pra gente no 4991178488.
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0: Esposo Jaime Costa Martins, filhas Simone, Vanusa, irmãos, netos e demais familiares comunicam com pesar o falecimento de Miguelina Aparecida de Barbosa, conhecida como Cida, ocorrido ontem à noite. O corpo está sendo velado na Capela Santo Anjo, em encomendação de alma, às 15 horas, na mesma capela, seguindo logo após para o sepultamento no cemitério do Cruzeiro. Comunicamos com pesar o falecimento de Miguelina Aparecida de Barbosa, conhecida como Cida.
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FM, Fidomijeca, bora viver, fechando mais um bloco aqui da programação do Show da Manhã. E aí, tá fazendo o quê nesta manhã de quarta-feira? Que no momento não tem chuva, tá carinha de chuva, mas não tem ainda. 13 graus a temperatura, umidade relativa do ar em 91%. E tem tema pra você brincar aqui e responder. Hoje é dia da manga. Você já ouviu falar que manga com leite faz mal? Pois é, um dos dizeres antigos, né? Das dicas antigas. Antigamente esse povo falava que comer manga, beber leite mata. Mas hoje a gente sabe que é apenas uma lenda. Responde pra gente, tem alguma lenda, crença popular, mania, reza que você ainda acredita que foi passado e você passa ainda pras futuras gerações porque você acredita muito nessa crença? Conta pra gente no 49-9117-8488.

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0: Nevasca FM, 10:12 e vamos falar de coisa boa, vamos falar de ficar com a pele cheirosa, sedosa, perfumada, vamos falar de toda a qualidade que o Boticário tem. 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

0: Obrigado, gente.
1: Obrigado, gente. Que coisa linda.
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5: Vamos com informações com o direto da redação com a agência Rádio 2 sobre a maioria dos médicos que não se sente capacitado para dar más notícias, revela levantamento.
6: De cada 10 médicos, 9 não se acham capacitados para dar más notícias. É o que revela um estudo publicado na revista Bioética. De acordo com o levantamento, 4 em cada 10 profissionais dizem não ter recebido treinamento para esse tipo de comunicação durante a graduação. A pesquisa foi realizada por especialistas da Universidade Federal de São Paulo. Participaram 2.418 médicos candidatos a programas de residência na instituição. Os profissionais tinham, em média, 27 anos. Eles preencheram um formulário uma hora antes da prova. Do total de participantes, 48,7% eram formados em universidades públicas e 51,3% em privadas. Além disso, 37,5% já tinham feito outro programa de residência, o que demonstra mais experiência com a prática da área. No geral, 61,2% afirmaram ter recebido aulas sobre comunicação de más notícias durante a graduação e 61,8% dos profissionais destacaram que participaram de treinamentos específicos sobre o tema ao longo do curso, mas 92% dos médicos não se consideram com capacidade comunicativa suficiente para dar notícias ruins. Da Rádio 2, Fabio Altran.
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2: Muito obrigada e boas vendas.
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Clássica FM, 10 horas 43 minutos. Mandar abraço para todo mundo que tá ouvindo a Rádio Nevasca. Você que tá em 104.1 através do seu rádio, do seu radinho que você tem que sintonizar ali, que até faz aquele barulhinho do, né? Sintonizando. Você que tá através do aplicativo, que é a Nevasca na palma da sua mão, ainda em Alexia ou em nevascafm.com.br. Que bom ter você na nossa sintonia. Lembrando que o tema de hoje é sobre manga. No dia da manga, não é exatamente sobre a manga, mas a crença, né? Que antes não podia beber leite com manga, porque, né, podia morrer, essas coisas assim. A gente quer saber se você tem alguma lenda, crença popular que contavam e que você leva até hoje, que você acredita muito. Alguma reza, alguma coisa que foi passado de família para família e que você continua passando.

Você, Júlia. A Sheila também tá por aqui. Bom dia, Cris. Manda um abraço lá pro Júlio, ele que está na construção civil ouvindo você. E eu acredito muito nas crenças antigas, principalmente as que eram passado de avô para neto e para mãe, para filho também, em que hoje passamos ainda de geração, como você falou. Um beijo grande para você. Obrigada pela sintonia. Vai respondendo. Você tem alguma crença antiga que você leva até hoje?

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0: Sesc FM, Clayton Romário não namora. Participação de Zeneto Cristiano fechando essa hora aqui do Show da Manhã.
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0: E o tempo nesse momento fechado, temperatura em 13,2, umidade relativa do ar em 91%. Coutinho, como fica o tempo?
2: Bom dia. O tempo segue no geral com condições aí de ainda tem alguma chuva, mas bem mais fraca, né? Já choveu bastante, de 70 a 100, passou até de 100 milímetros. Ali na Ipagre, nas últimas 24 horas, já está em quase 130. E esse mês, minha nossa, esse mês já está entre 220 e 300 e poucos milímetros acumulados. Já está bem acima da média. E a tendência é que a gente tenha condições de tempo assim no geral, com instabilidade ainda hoje, com bons períodos sempre. Vai melhorando, gradativamente vai melhorando. Atividades de longa duração ainda tem risco. Amanhã mais para tempo bom, frio de manhã, menos à tarde. A chance de chuva pequena, talvez na direção da borda da serra. Mais avaliação de nuvens e tempo bom com sol e períodos de nublado. Na sexta, frio de manhã, alguma geadinha fraca, 2 a 5 graus. Agradável à tarde, alguma chance de chuva à tarde. No sábado, mais para bom. Se tiver garoa, chuvisca de manhã cedo, depois melhora e fica frio com um pouco de vento. No domingo, frio de manhã com alguma geada e agradável à tarde, ameaçando alguma chuva à tarde ou à noite. Provavelmente volta a ter chuva segunda e terça. Da Climatera, Ronaldo Coutinho.

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1: 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Um excelente manhã de quarta-feira para você, que seja abençoada e cheia de oportunidades.

0: Música FM, 11 horas, 12 minutos, revelação, velocidade da luz. E nosso tema de hoje, qual é a crença que você acredita, pratica, ainda leva adiante nos tempos de hoje? Bom dia, Cris. Eu com certeza ainda pratico a boa e velha sal nas portas de casa em formato de cruz. Isso ajuda muito a espantar espíritos que andam vagando por aí. Um abraço para mim e para minha mãe também, a Suzana e também a Ismênia. Opa, Suzana, beijo grande para você. É uma crença, como que se diz, espiritual, né? Para quem acredita nos espíritos, essas coisas assim, né, Suzana? Beijo grande para você. Também tem outra resposta aqui da nossa ouvinte que também fala em sal. Deixa eu ver se eu acho aqui. Achei. Bom dia, Cris. Uma crença que eu acredito e pratico é jogar sal grosso em volta de toda a casa para espantar os invejosos. Ó, nesse caso, nem não é os espíritos, é as pessoas vivas mesmo, né, Franciele? Os invejosos, depois que comecei a jogar sal grosso, muitos amigos nunca mais apareceram. É, né, Fran? Você vai ver que os amigos não eram tão amigos assim, né? Quero concorrer aos... os sorteios de hoje. É a Franciele Gomes, estou curtindo a Nevasca FM aqui do bairro Boa Vista, uma ótima quarta-feira e abençoada para todos nós, para você também, todo o pessoal aí no bairro Boa Vista. Essa do sal grosso eu sabia também para na crença ali religiosa também, Fran, dos invejosos ali, não sabia, já fica a dica aí da Franciele para espantar as pessoas invejosas da sua vida. É igual a oração, né, para quem faz aquela oração, acredita no creio em Deus Pai, né? Livrai-nos de todo o mal. Quando vê, muitas pessoas também somem da sua vida, porque afinal era o mal, né? Dizem que é a oração que você tinha pedido, né? Bom dia, Cris. Eu acredito em uma oração para tirar o mal olhado para bebê. É a Angelita Camargo. Beijinho, Angelita. Antigamente faziam muito essas orações, o pontinho também da mantinha, né, na testa. Ainda participando aqui a Suzete. Bom dia, Cris. Fala do bairro Coab 2. Eu acredito muito na crença antiga de rezar sempre ao sair de casa e ao chegar também agradecendo. É como se fosse uma crença, mas minha mãe que me passou isso para sempre ter essa gratidão. Com toda certeza, gratidão abre portas, muitas delas. E também agradecer pelas coisas que você tem no dia de hoje, né? É muito bom. Bom, gente, 11:15.
1: Essa música é a história daquele casal que tá quase terminando, mas não sabe se terminou ou não.

0: Muito obrigado.
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2: Olá a todos os ouvintes. Confira agora o destaque do SCC10. Santa Catarina começou esta quarta-feira com chuva em todas as regiões e segue sob alerta para temporais acompanhados de raios, rajadas de vento e queda de granizo. A Defesa Civil Estadual informa que o tempo permanece instável pelo menos até o início da tarde, com risco moderado a alto para alagamentos e enxurradas pontuais, principalmente nas áreas que já registraram grandes volumes de chuva durante a madrugada. Confira todos os detalhes em scc10.com.br. Até a próxima!

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2: Esposo Jaime Costa Martins, filhas Simone, Vanusa, irmãos, netos e demais familiares comunicam com pesar o falecimento de Miguelina Aparecida de Barbosa, conhecida como Cida, ocorrido ontem à noite. O corpo está sendo velado na Capela Santo Anjo, encomendação de alma, às 15 horas na mesma capela, seguindo logo após para o sepultamento no cemitério do Cruzeiro. Comunicamos com pesar o falecimento de Miguelina Aparecida de Barbosa, conhecida como Cida.
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dia, Cris, eu faço e acredito e ainda pratico os ensinamentos da minha avó e da minha mãe. Queimar ramos bento e vela benta para afastar vendaval e tormentas. Um abraço para você, Maria de Lourdes. Muito obrigada aí pela sua resposta. O Rayan Sens Aguiar, de Morro Agudo, participando aqui. Um abraço para você. Ainda a Ingrid Arruda, do bairro Jardim Caiçara. Grande abraço para você, Ingrid. Bom dia lá para o Maicon Elisandro Pereira, do bairro Nossa Senhora Aparecida, também participando aqui da nossa programação. Vamos curtir essa aqui? 11h46.

FM 8, faltando para o meio-dia, passando rapidão esta manhã de quarta-feira, meio de semana, quase no final aí de Mercúrio Retrógrado, que inclusive chega ao fim amanhã, né? Mercúrio Retrógrado que pediu um pouquinho mais de calma, de tranquilidade, é um momento mais conturbado aí, segundo a astrologia, né? Manda um abraço pra todo mundo que tá ouvindo a Rádio Nevasco, um abraço lá pro Giovanni, pra Maria Célia, o Antony Costa, lá em São João do Pelotas, ouvindo a Rádio Nevasca. Muito obrigada pela audiência, pela sintonia. Fica aí, continua, porque daqui a pouquinho tem o Will Andrade com a Adilson Alves, com a voz da cidade. Eu volto na hora da corneta com as principais notícias e a gente se vê, se esbarra por aí. Tchau!

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2: Muito boa tarde, senhoras e senhores. Estamos iniciando pela Rádio Nevasca o nosso programa Voz da Cidade desta quarta-feira, dia 22 de julho de 2026. A apresentação, Adilson Alves e Will Andrade. Boa tarde, Will.
3: Boa tarde, Adilson. Boa tarde a todos os nossos ouvintes. Está no ar mais uma edição da Voz da Cidade.
2: Temperatura nesse momento 13 graus, umidade relativa do ar 91%. Vamos com as manchetes do Brasil, do nosso município, do estado e do mundo, é claro, com o nosso colega Will Andrade.
3: Bom, Adilson, Defesa Civil de São Joaquim alerta e para fortes chuvas, inclusive traz informações aí falando sobre esse assunto. Também trazemos informações e uma reportagem com o Kleber, né? Que está à frente da Associação No Rumo do Esporte, que realizou um campeonato de inverno, um torneio de inverno sub-18, lá na Associação ABB, e ele traz aí os parâmetros e os resultados, já que um dos objetivos era a arrecadação de donativos para fazer doações de alimentos, né? Então, o homem que atuava também como Papai Noel no Shopping Lages é condenado por estupro de vulnerável. Idoso também é resgatado de carro submerso durante as fortes chuvas aí no estado do Rio Grande do Sul. Discussão de trânsito termina com um homem morto em Correia Pinto. Azul Conecta é a única empresa em licitação do Voa Mais SC. Casal é preso com mais de 227 quilos de maconha na SC-114. E PM também apreende 3 pessoas por tráfico de drogas na Serra de Santa Catarina. Falando um pouco sobre o Rio Grande do Sul, sobre as chuvas, né? Que o rio ultrapassam cotas de inundação e 200 pessoas estão fora de casa. Notícias internacionais, Donald Trump ameaça destruir usinas e pontes do Irã. E já no esportes, Santos goleia Universidade Central pela Sul-Americana, Dilson.
2: Estas e outras você acompanha a partir de agora no nosso programa Na Voz da Cidade desta quarta-feira. Meio-dia, 9 minutos, e você que está em casa, que está desempregado, gostaria de arrumar emprego ou contratar alguém para trabalhar para você, a Rádio Nevasca vai te ajudar a arrumar emprego. A partir de agora você pode mandar sua mensagem para nós no 49 991 17 8488 ou 49 3233 4235. Alguma coisa que você deve mandar a sua mensagem para nós, que você queira dar a sua opinião aí da sua rua, do seu bairro, da sua localidade, do seu município. Vamos tentar também te ajudar, né, levar a sua mensagem à pessoa indicada, respeitosamente, é claro, dentro das nossas possibilidades aqui na Voz da Cidade, porque estamos aqui, que esse horário é dedicado à comunidade joaquinense e municípios vizinhos. Está no ar, então, a partir de agora, a Voz da Cidade. Meu colega Will Andrade.
3: Bom, trazendo as primeiras informações, alerta da Defesa Civil de São Joaquim, né? Devido, então, às fortes chuvas registradas durante a madrugada desta quarta-feira, dia 22, várias pontes e passagens de rios no interior de São Joaquim estão cobertas pela água. Então, a Defesa Civil orienta, não tente atravessar rios, pontes ou trechos alagados. A força da água pode representar risco, mesmo em locais conhecidos. A previsão indica mais chuva ao longo do dia, por isso, todo cuidado é necessário. Em caso de emergência, ligue 193. E a Defesa de São Joaquim também tem seu número próprio, tá? O telefone é o 49-3233-6450. 49-3233-6450. Não se arrisque. Se a água estiver passando sobre a ponte, não atravesse. Procure uma rota segura. Essas são as informações da Defesa Civil aqui do município de São Joaquim. Adilson, agora vamos com a reportagem feita na tarde de ontem com o Kleber, né, o presidente da Associação No Rumo do Esporte, trazendo aí os parâmetros do campeonato que aconteceu no último final de semana. Cumprimentando os ouvintes da Nevasca FM, estamos aqui hoje nessa tarde aqui com o professor Kleber, né, que está à frente aí da Associação No Rumo do Esporte, hoje representando a associação. No final de semana passado, que passou alguns dias atrás, a gente estava junto com ele em parceria na realização de um evento, de um baita evento. Queria que ele falasse um pouquinho sobre isso e também a principal função desse evento e, claro, da associação também No Rumo do Esporte, que vem desenvolvendo o esporte para a criançada. Então, Kleber, uma boa tarde.
4: Boa tarde, Will. Boa tarde, amigos ouvintes da Nevasca FM. Então, eu fizemos o torneio de inverno domingo passado, dia 12, né? Deram 8 equipes, sub-18. O objetivo era arrecadar alimentos não perecíveis para a gente doar para algumas famílias que estão precisando mais do que a gente, né? A gente tem uma necessidade na cidade, na região aqui, de algumas famílias que precisam bastante. Então, quero agradecer também a todos os atletas, os treinadores que participaram, que assim, todo mundo colaborou com o alimento e essa doação só está sendo possível porque... E foram meninos também, 15, 16, 17, 18 anos que contribuíram. Então, assim, mais uma vez, o esporte tem esse intuito aí também de gerar essas coisas, essas oportunidades, né? E assim, tu vê meninos de 15, 16, 17, 18 anos gerando oportunidades para pessoas mais velhas, para famílias, né? Então, assim, é o que eu falo, eu não sou dono de nada, eu fui só o idealizador do projeto ali, mas se não fossem os treinadores de Bom Jardim, da FURA, os meninos, os treinadores que dão aula aqui na cidade, a Barbearia 49 e as demais equipes aí da ABB, que eu tive um auxílio, apoio também da ABB de São Joaquim, na pessoa da Claudinha, tive apoio da Nevasca FM também, da Liliane, do Robson, do Adilson, seu, do Aguinaldo, entendeu? Então, assim, pessoas que gostam de fazer, além de todas as empresas. Então, assim, fica meu agradecimento, meu muito obrigado a todos que nos ajudaram a realizar esse torneio. Provavelmente, em outubro, vamos estar fazendo ali no mês das crianças ali, estar junto ali, né, fazendo alguma coisa para as crianças ali. E o torneio também, sub-16. De antemão, também, quero agradecer os nossos patrocinadores fixos, né, que é a Cressol Excelência, a Cooperativa Frutas de Ouro, a AgroSuzinha, a Laboratório Palma e Speedinfo Internet, a pessoa da Isalete ali. Então, meu amigo, um evento muito bom, não é porque eu realizei, muito bom no sentido de terem famílias lá no dia, terem pais, mães, avós, tios, não teve confusão, sempre tem, né, um lance ou outro mais disputado ali, mas a gente já parou o jogo, sanou ali, o que de repente poderia vir a acontecer se não pudesse... não tivesse intervido ali no lance ali, que foi mais duro ali, mas enfim, no final todo mundo entendeu o intuito, que é para ter essas competições mais vezes aqui na cidade, principalmente com a promoção da associação no rumo do esporte. Então, assim, muito obrigado à minha equipe técnica, à equipe da Nevasca FM, todos os patrocinadores, todos os atletas, a equipe de Bom Jardim, do nosso amigo Zé também, muito boa pessoa, trouxe a equipe muito boa, tinha um menino também, um atleta muito bom ali com... que tinha um grau de uma necessidade especial e foi feita a inclusão, né? A tal da equidade, que muita gente fala, mas o pessoal não vive a realidade. E ali nós podemos comprovar ali, além de garantir os direitos, né, das crianças e dos adolescentes, de verdade. Muito obrigado à Nevasca FM.
3: Kleber, em nome de todo o Grupo SCC, a gente quer agradecer também pela parceria, parabenizar pela realização do evento também hoje, com a entrega, né, dessa ajuda, dessa ação que vocês realizaram, que foi fruto desse evento. Então, parabéns também em nome de toda a equipe da Nevasca FM.
4: Valeu, Will. Só para deixar, foram arrecadados 7 kits de alimentos, acabamos de fazer 2 entregas. Deu uma chovida, provavelmente os pais de repente não virão, mas com certeza no período de recesso aí nós vamos estar fazendo essa entrega aí e registrando, né, para garantir mais uma no próximo evento, mais uma arrecadação de alimento. Vamos ver se a gente consegue arrecadar mais e fazer mais a alegria de umas famílias aí.
3: E com certeza pode contar com a Nevasca FM.
4: Muito obrigado, boa tarde a todos da Nevasca FM.
3: Will então... Andrade para Nevasca FM.
1: Opa, tô aqui. Tá, então, a fala do Kleber, Adilson, aos ouvintes da Nevasca FM, trazendo que, além de todo, inclusive o cronograma, né, que ele quer realizar futuramente mais ações nesse sentido, né, que além de estar realizando toda a questão do esporte, tá se envolvendo essa questão, ele também pediu a questão de arrecadação de donativos, né, então serviu para isso. Ele montou alguns kits, conforme ele disse ali na entrevista, e ele distribuiu para algumas famílias carentes. Então, ontem eu tive a oportunidade de fazer a entrega junto com ele para algumas famílias, não foi entregue para todos por conta do tempo, né? Mas enfim, então, belíssimo trabalho, parabéns ao Kleber aí por essa iniciativa, Dilson.
2: Sem dúvida nenhuma, parabéns, Kleber, um grande abraço, amigo, e conte com a Rádio Nevasca, que estaremos sempre presentes nesses eventos que você promove aí para ajudar aí as famílias carentes, né? Nosso semelhante que precisa. É tão bom, né? Ajudar aquele pouco que você pode é muito para quem não tem, né, Will? É muito.
3: Exatamente. É aquele ditado, aquele pequeno ditado, né, Edilson? Ninguém é tão pobre que não possa ajudar. E ninguém é tão rico que algum dia não possa precisar.
2: Boas palavras. Obrigado pelas tuas palavras aí, meu amigo. Muito bem, meio-dia, mais 17 minutos. Vamos agora com utilidade pública. Nota de falecimento e convite para enterro, esposo Jaime Costa Martins, filha Simone Vanusa, irmãos, netos e demais familiares, comunico com pesar o falecimento de Miguelina Aparecida de Barbosa, conhecida como Tia Cida, ocorrido ontem à noite. O corpo está sendo velado na Capela Santo Anjo. Encomendação de alma logo mais às 15h na mesma capela, seguindo logo após para o seu sepultamento no cemitério do Cruzeiro. Com pesar, comunicamos o falecimento de Miguelina Aparecida de Barbosa, conhecida como Tia Cida.
3: Utilidade pública. A empresa HH Agrofrutas está contratando operador de escavadeira com experiência na função. Os interessados devem enviar o currículo e obter mais informações pelo fone WhatsApp 499-9184-4367. Então, a empresa HH Agrofrutas está contratando operador de escavadeira com experiência na função. 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
2: Vamos com o comentário do Alexandre Garcia, direto de Brasília. Alexandre, bom dia.
5: Bom dia. Inacreditável. O Tribunal de Contas da União, que não é um órgão do judiciário, é um órgão do legislativo, auxiliar do legislativo, é quem cuida das contas públicas federais, que fiscaliza e pune para não haver nada fora da lei. E o próprio TCU está propondo um aumento de 30%, se não me engano, nas comissões de cargos em comissão, nas gratificações, e achou uma maneira de permitir que elas não sejam contadas para fim de limite do teto, que é 46 mil, está escrito na Constituição, está lá no artigo 37, dizendo que não pode ultrapassar o limite da remuneração do ministro do Supremo a qualquer título. Ora, mas devem estar pensando o seguinte: não, os ministros do Supremo também passaram, todo mundo passa, vamos passar também. É o tribunal que cuida das contas públicas, que fiscaliza. Bom, por falar em Supremo, o ministro Gilmar Mendes processando o senador Alessandro Vieira, que era relator da CPI do crime organizado. Ele sugeriu o indiciamento de ministros do Supremo e Gilmar Mendes o acusa de abuso de autoridade, né? E mandou para a Procuradoria-Geral da República. A Procuradoria-Geral da República alegou que ninguém pode indiciar ministro do Supremo senão um ministro do Supremo. Vocês entenderam isso? É o absurdo por absurdo. Então, ninguém pode indiciar, né? Se o próprio tribunal não pode, né? Só Deus, né? O bispo, sei lá, né? Ou o Senado, né? Pois é, Senado quieto, calado, omisso. Então, aí a gente faz uma analogia. Ora, se um senador pode participar do julgamento, pode julgar um ministro do Supremo num processo de impeachment por crime de responsabilidade, e foi a respeito disso que o senador pediu indiciamento, se pode julgar por crime de responsabilidade e tirar o mandato do ministro do Supremo, se pode o mais, pode o máximo, pode o menos, não é? Mas, bom, mas aí tem uma filigrana. Gilmar sugeriu que se encaminhasse para a Justiça Eleitoral para saber se isso não o enquadra em alguma coisa que cause inelegibilidade para atrapalhar a vida política, político-eleitoral do senador Alessandro Vieira. E aí o PGR, Bonet, todo mundo sabe, até as pedras da rua das ligações dele com Gilmar, mandou para a Justiça Eleitoral de Alagoas, né? De que depende o registro da candidatura da reeleição de Vieira, Tribunal Regional Eleitoral. Aí eu lembro, é para saber se ele não cometeu nenhum ilícito eleitoral. Eu lembro de entrevista do grande Joaquim Falcão, na CNN, que disse: o Supremo, que foi criado para resolver conflitos, é a origem de conflitos. Joaquim Falcão que disse isso lá na CNN, todo mundo ouviu. Bom, o careca do INSS, o Antônio Carlos Camilo Antunes, teve mais uma apreensão de bens. A Polícia Federal encontrou num prédio residencial de Brasília, lá no subsolo, nas garagens, um Audi R8. Gente, um R8 tem um motor V10, 10 cilindros em V, que gera mais de 700 HP. Ele faz de 0 a 100 em 3 segundos, um pouquinho além de 3 segundos. Audi R8. Encontrou também um BMW M5. É com motor V8. Aliás, aquele motor V10 equipa o Lamborghini. E esse motor V8 gera 727 HP. E também vai de 0 a 100 em 3 segundos. Aliás, o motor do Audi é 610 HP. E encontrou um Opala Diplomata. O meu pai tinha um Opala Diplomata. E deve ser de colecionador, né? Tava lá um Opala Diplomata. Vai ser apreendido tudo. E só para encerrar, você sabe em quanto estamos pagando de juros da dívida pública gigantesca? Um trilhão. Estamos pagando esse ano 1 trilhão e 80 bilhões e mais 400 milhões. A gente nem tem ideia do que seja isso, muito menos da dívida que está em 10 trilhões 620 bilhões. Isso para os cálculos brasileiros que deixam fora os papéis que estão no Banco Central para serem postos em circulação, os papéis de crédito do governo, seria 81% de tudo que se produz no país. Mas segundo os cálculos do FMI, cálculo mundial, que inclui todos os papéis, todas as letras de crédito do Tesouro, isso significa 96% do PIB brasileiro, a dívida pública. Para a gente pensar nisso em ano eleitoral, né? Porque aumentou muito nesses últimos anos. Parece que era mais de uma pandemia constante. De Brasília, Alexandre Garcia.
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18: Hora certa. 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
2: Muito bem, agora meio-dia 28, estamos de volta com a Voz da Cidade. Agora vamos até Bom Jesus, Rio Grande do Sul, com o nosso prefeito Lico. Vamos falar um pouquinho da festa e também trazendo as informações sobre essa chuva que está, né, castigando o Rio Grande, né, Will? Está com linha direta ao nosso prefeito. Prefeito Lico, nosso boa tarde, estamos ao vivo na Voz da Cidade.
19: Olá, boa tarde, obrigado novamente pela oportunidade de estar falando aí na Rádio Nevasca, Will, a tia, Dilson, a todo o pessoal aí da rádio, toda a comunidade aí de São Joaquim e região e as demais regiões aí em que temos esse grande alcance da Rádio Nevasca, para a gente levar um pouco das informações, né, das chuvas de ontem, que realmente foi um acúmulo de chuva em muito pouco tempo, e aí nós tivemos alguns bairros aqui da cidade em que precisamos fazer uma frente de trabalho com maquinário da Secretaria de Obras, operadores e demais secretarias envolvidas, inclusive arrumando local para, se necessário, deslocar pessoas de suas casas, já ter uma referência do município para receber. Fizemos essa organização, eu passei por diversos bairros da cidade, fizemos abertura de valos, limpeza de bueiros, ações para escoamento de água. E com esse trabalho a gente conseguiu evitar problemas maiores, inclusive pessoas saírem de suas casas, porque estávamos com uma grande frente de trabalho, muitas máquinas trabalhando, e conseguimos amenizar as chuvas torrenciais que acabaram acontecendo aqui.
3: Prefeito, até inclusive sobre a situação, claro, a gente traz em destaque a questão das chuvas, como que está ali em região do Rio dos Touros, naquela região que tem passagem pelo próprio rio, né? Como que está aquela situação ali?
19: Pois é, nós temos aí no Caminhos da Net, né? Que passa ali pela barragem do Rio dos Touros, depois pela localidade de Santo Inácio e depois temos a ponte da divisa lá no Rio Pelotas. Então, né, as águas, realmente os rios encheram muito, né? Inclusive tem algumas pontes em que o nosso pessoal do setor da Secretaria de Obras e de Engenharia foram verificar se não houve comprometimento das estruturas dessas pontes, né? Ali especificamente na barragem, como é uma ponte rasa, então quando nós temos essas chuvas torrenciais, né, ela não dá o acesso naquele local, até porque fica perigoso, né? Mas não só ali, tem outras pontes também que não são tão elevadas, e com essas chuvas torrenciais certas localidades por um período também ficam às vezes isoladas, aí com o parar das chuvas e o escoamento da água logo retorna à normalidade. Mas a gente tem sim períodos de uma intercorrência maior aqui na cidade, nos bairros, no interior, e a gente vem monitorando isso, equipes trabalhando ainda na cidade e no interior também. Já identificamos um local que é no distrito do Pascoal, que alguns meses atrás a gente já foi fazer um trabalho também lá de urgência, que uma parte lá foi levada pela chuva com tubulação, e esse local teve novamente a intercorrência. Nossas equipes vão amanhã lá, ali na localidade também do Arrepio e Matemático, também já foi de manhã uma equipe analisar essa parte do interior. Aqui na cidade, alguns bairros também, o setor de engenharia e Secretaria de Obras estão trabalhando, né? O local nosso aqui, que é o bairro Fátima, né? Bairro Vila Pinto, que teve ontem intercorrências pelo acúmulo de chuva. Começamos a fazer algumas aberturas também de valos ao lado de uma tubulação e continuaremos o trabalho agora na parte da tarde.
3: E como que continua a situação das chuvas aí no município de Bom Jesus, prefeito?
19: Agora parou a chuva, né? Então ela deu uma amenizada e uma aliviada, dando condições de nós fazer os trabalhos. Mas ontem à noite realmente causou bastante transtorno e nós tivemos que ter uma grande frente de trabalho da Prefeitura Municipal para poder amenizar as intercorrências.
3: Perfeito. Prefeito, falando um pouquinho agora sobre a festa da Gila, né, que aconteceu nesse último final de semana, nessa última semana. Claro, agradecer mais uma vez a parceria aí com sua administração por confiar no trabalho da Nevasca FM, falando um pouquinho sobre a retrospectiva aí desses últimos 5 dias de festa na sua 18ª edição e também 11ª do Queijo Artesanal Serrano.
19: Mais uma vez eu quero agradecer a parceria da Rádio Nevasca, né, por estar presente aqui nos dias do evento, por entender a importância do nosso evento para toda a região. Vocês puderam perceber que era muito mais realmente do que apresentação de shows, teve toda uma questão histórica, gastronômica, cultural, com seminários, simpósios, apresentação de escolas, CTGs, shows maravilhosos, né, a nossa gastronomia farta também, oficinas da Emater. Então foi uma vasta programação, graças a Deus um sucesso, e detalhes que a gente foi anotando para que possamos melhorar ainda numa próxima edição. E dizer também como Deus nos abençoou com bons dias na festa, né? Que a chuva torrencial acabou acontecendo pós-festa.
2: Prefeito, um grande abraço em nome de toda a nossa equipe, da direção, do Grupo SCC, do Dr. Roberto, do Beto Amaral, da Liliane, meu, do Will, do Robson, de toda a nossa equipe, mandamos aquele abraço especial e conte sempre com a Rádio Nevasca, que ela é parceira de Bom Jesus e do prefeito Lico.
19: Muito obrigado mais uma vez, sucesso sempre essa grande rádio e essa maravilhosa equipe e direção, e logo faremos novamente uma visita aí para que possamos sempre estar divulgando o nosso município e região, e até um próximo evento. Grande abraço.
2: Fica com Deus, prefeito, e até o próximo contato.
19: Amém, igualmente.
2: Muito bem, Will, tá aí então contato direto com o prefeito Lico. A chuva castigaram, né, Bom Jesus e toda a região ali, né, Jaquirana, São José dos Ausentes, né, Vacaria, Bom Jesus e arredores ali, né, tu tem mais alguma notícia aí?
3: Isso,
2: do Rio Grande?
3: Exatamente, de uma certa forma todo o estado.
2: Sim, do Rio Grande. Sim, todo o estado do Rio Grande, né?
3: É um dos mais afetados, claro, e a chuva, ela está atingindo o estado do Paraná, estado de Santa Catarina, nossa região, nossa Serra Catarinense também, né, nós principalmente que fizemos divisa com o estado do Rio Grande do Sul, mas de uma certa forma o próprio estado acaba sendo assolado de uma forma mais intensa, né? Então, inclusive, falando ainda sobre as chuvas no Rio Grande do Sul, o Rio das Antas, né, que passa pela Serra Gaúcha, atingiu a cota de inundação. A força da água atrás dos agentes de defesa civil mostra que foi um vídeo postado ali pelo portal SCC10, né? Então, a gente vai ouvir o pessoal da Defesa Civil de Bento Gonçalves trazendo informações, falando um pouco sobre o Rio das Antas também aqui na Nevasca FM.
20: Estou com o coordenador da Defesa Civil aqui, o Rodrigo Vermutti. A gente realizando o monitoramento aqui das famílias que moram aqui às margens do Rio das Antas. Todas já as famílias que decidiram retirar os seus pertences já foram deslocadas aqui ao que é o Salão de Alcântara. E agora aqui a gente percebe que o rio está baixando, né? Então isso é uma notícia boa para nós aí, continuamos com o monitoramento, mas já se percebe que o rio está baixando, então isso é algo que nos causa tranquilidade para que a gente possa continuar atuando aí. Tá bem, pessoal? Então desejamos um ótimo dia a todos aí. Qualquer coisa, só chamar na nossa Defesa Civil número 199, na nossa Guarda Municipal número 153 e também no nosso Departamento de Trânsito número 118. Estamos prontos, estamos à disposição para o que for preciso.
2: Então, da Defesa Civil, nosso colega Will conseguiu contato, né, Will? Trouxe aí essas informações diretamente da Defesa Civil ali do Rio Grande, que a chuva castigou, agora deu uma estiada, conforme a gente tem as informações aí diretamente com o prefeito lá de Bom Jesus, o Lico informou aí, é que a chuva deu uma aliviada agora nesse momento, conforme a previsão do tempo do Ronaldo Coutinho também pela manhã, disse que a chuva ia dar essa aliviada hoje, né? Mas logo, logo já teremos aí atualização com o Ronaldo Coutinho, direto do Clima Terra, para saber aí da previsão do tempo. Vamos agora com Marcelo Lara. Marcelo Lara, boa tarde.
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21: Olá, amigos da Rádio Nevasca FM, tudo bem? Hoje a gente traz uma notícia que enche o peito de orgulho de quem vive e produz no campo catarinense. O produtor de Santa Catarina bateu o recorde histórico nacional de produtividade de soja. Segundo o Comitê Estratégico Soja Brasil, Lorival Hutz, que é produtor em Major Vieira, no Planalto Norte, colheu impressionantes 156,13 sacas por hectare em lavoura de sequeiro, né? Sem irrigação artificial. O resultado foi anunciado no Fórum Nacional de Máxima Produtividade de Soja, em Indaiatuba, no interior paulista. E representa mais que o dobro da média nacional, que gira em torno de 60 sacas por hectare. Um feito que entra para a história nesse desafio, né? É resultado de muito trabalho, conhecimento técnico, manejo de excelência, sanidade das plantas, nutrição equilibrada do solo e genética bem escolhida. O produtor, ao lado do consultor Daicon Moreira e da família, mostrou que mesmo em condições desafiadoras, como janela de plantio mais curta e volume de chuva controlado, é possível alcançar níveis extraordinários de produtividade. Essa conquista reforça o potencial do agronegócio catarinense. Santa Catarina, mesmo com área menor comparada a outros estados gigantes, tem produtores que lideram em eficiência, tecnologia e principalmente sustentabilidade. Práticas como rotação de culturas, conservação de solo e manejo integrado não só elevam a produção, como preservam os recursos mais preciosos, né? E o recurso principal é a terra, claro. É o tipo de exemplo que inspira, gera renda no interior, fortalece as agroindústrias e contribui para a segurança alimentar do Brasil. Enquanto muitos falam de limites, o produtor rural catarinense segue mostrando que, com dedicação, inovação, responsável e respeito ao solo, é possível romper barreiras. Esse recorde não é só de uma propriedade, é de todo o campo que acredita no trabalho sério e na produção de qualidade.
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2: Muito bem, agora são 12:39, vamos até a Clima Terra com Ronaldo Coutinho do Prado. Ronaldo, e o tempo como é que fica? Boa tarde.
22: Boa tarde. O tempo segue nublado, talvez haja alguma garoa, algum chuvisco, tá friozinho, tá entrando ar frio. A máxima, pelo visto, não passa muito dos 14, 15 graus e a noite fica mais frio. Amanhã pode ficar aí entre 4, 7, 5, 8 graus, um pouco mais, um pouco menos, e à tarde também uns 12, 15 graus. Momentos de sol, céu azul e momentos de nublado. A chance de chuva ou garoa é pequena, mas para o costão da serra, onde fica mais frio o dia todo. Mantém a tendência de tempo mais para boa parte da sexta, frio de manhã, 2 a 5 graus, alguma geadinha fraca e agradável à tarde, não, mas não passa muito de 14, 15 não. Fica entre sol e nublado. A chance de chuva pequena, à tarde se tiver. Sábado, mais para bom, com nebulosidade e sol, um pouco de vento e frio. No domingo pode ter geada entre 1 e 4 graus e com temperatura também não sobe muito à tarde. Uma chance pequenininha de chuva no final do dia ou à noite, aumentando a condição de chuva na segunda. Da Climaterra, Ronaldo Coutinho.
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1: Muito bem, tempo nublado, né? Você já viu aí a previsão do tempo, não tem chuva para hoje, vai limpando, conforme diz o Ronaldo Coutinho. Possa que tenha alguma garoinha aí, né? Mas amanhã já é tempo bom, né? Will Andrade, mais notícias?
3: Exatamente, Edilson.

0: É o nosso show da tarde, tá aí, lançamento, né? Chegando, lançamento da Simone Mendes, direitos iguais aqui na nossa programação. Vamos chamar o Ronaldo Coutinho para saber a previsão do tempo.
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0: Ronaldo Coutinho, e o tempo, como é que fica? Boa tarde, Ronaldo.
2: Boa tarde. É, o tempo segue nublado, talvez haja alguma garoa, algum chuvisco, tá friozinho, tá entrando ar frio. A máxima, pelo visto, não passa muito dos 14, 15 graus e a noite fica mais frio. Amanhã pode ficar aí entre 4, 7, 5, 8 graus, um pouco mais, um pouco menos, e à tarde também uns 12, 15 graus. Momentos de sol, céu azul e momentos de nublado. A chance de chuva ou garoa é pequena, mas para o costão da serra, onde fica mais frio o dia todo. Mantém a tendência de tempo mais para boa parte da sexta, frio de manhã, 2 a 5 graus, alguma geadinha fraca, e agradável à tarde, não, mas não passa muito de 14, 15 não. Fica entre sol e nublado. A chance de chuva é pequena, à tarde se tiver. Sábado, mais para bom, com nebulosidade e sol, um pouco de vento e frio. No domingo pode ter geada entre 1 e 4 graus e com temperatura também não sobe muito à tarde. Uma chance pequenininha de chuva no final do dia ou à noite, aumentando a condição de chuva na segunda. Da Climaterra, Ronaldo Coutinho.
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0: Eu acho que você tem que mandar aquela mensagem. Mas manda o que tá no seu coração.
1: Porque se fosse eu falaria mais ou menos assim.
2: Ei, boa noite. Antes de te bloquear, eu só vim te dizer que a partir de hoje
0: pode tocar o terror, fazer o que quiser fazer. A boca é sua, curte suas farras. Sinto mais nada. Não, apaga, apaga, apaga.

0: nosso show da tarde. Léo Magalhães, Wesley Safadão, dois amigos.
1: E eu não tiver lá.
0: A sua melhor companhia, 104,1, 2 horas e 37 minutos, 2 e 37, muita gente participando, muita gente querendo garantir 10 litros de combustível. Vamos sortear logo mais do Alto Posto Portal, com parceria com a Rádio Nevasca. Vai lá, participa. Vai lá, quem sabe você leva os 10 litros de combustível, que tal, hein? Só não esquece de mandar o seu nome e aonde você mora, tá bom? 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Pode dar essa ajudinha aí no seu carango, né? 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Ana Júlia, ela mora em Palhoça, mas está de férias. Está em Urupema, na casa da avó, né? E gostaria de mandar um beijo aí para a sua mãe, que está lá em Palhoça, né? A Sabrina, tá bom, Sabrina? Receba um beijo aí da sua filhona, que está aqui em Urupema. Está mandando aquele beijo para você com muita saudade já, tá bom? É a Ana Júlia, né, Júlia? Aquele abraço, Ana Júlia, você que está aí em Urupema curtindo a Rádio Nevasca FM. O Joelso está participando, que mora no bairro Jardim Bandeira. Gostaria de participar do sorteio dos 10 litros de combustível, né, Joelso? Já está participando. A Vera Lúcia Ribeiro também, que mora no Morro do Tigre. Vera Lúcia, aquele abraço, boa sorte para você. A Rita Aparecida de Souza, lá do painel, também está participando, né, Rita? Tudo de bom para você. Ah, quem mais? O Adilson gostaria de participar do sorteio, é Ronaldo Guimarães, da estância lá da estância do meio. Ô tio Ronaldo, aquele abraço, tudo de bom, tá bom, amigo? Daqui a pouquinho a gente volta para atender mais participações, porque agora temos utilidade pública. Nota de falecimento e convite para enterro: esposo Jaime Costa Martins, filhas Simone, Vanusa, irmãos, netos e demais familiares, comunico com pesar o falecimento de Miguelina Aparecida de Barbosa, conhecida como Cida. Ocorrido ontem à noite, o corpo está sendo velado na Capela Santo Anjo. Encomendação de alma logo mais às 3 horas da tarde, na mesma capela, seguindo logo após para o seu sepultamento no cemitério do Cruzeiro. Com pesar, comunicamos o falecimento de Miguelina Aparecida de Barbosa, conhecida Cida.

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4: Temperatura 13 graus, tempo nublado em São Joaquim. Boa tarde.
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4: Na Nevasca 2:43. 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

0: É o nosso show da tarde, Gustavo Murilo Ruf, anestesiado aqui na nossa programação do show da tarde. Agora marcando 3 horas, hoje quarta-feira, enferruscada, tempo fechado. Hoje vamos sortear 10 litros de combustível, daqui a pouquinho, logo mais, com a parceria do Alto Posto Portal com a Rádio Nevasca. Vai lá no nosso WhatsApp, 49 991 17 8488, e boa sorte para você. Não esquece de mandar o seu nome completo e onde você mora, tá bom? Lá da Estância do Meia, Dona Gorete Artismo também está participando. Dona Gorete, um abraço, boa sorte também para a senhora. Também quem está participando, a Dilson, gostaria de participar do sorteio. É a Flávia Terezinha da Luz, lá das Criúvas, um abraço para vocês aí das Criúvas. A Dona Rosalina também está participando. Dona Rosalina Souza, que mora lá no bairro Madre Paulina. Dona Rosalina, aquele abraço para a senhora. A Eliana da Luz Santos também está participando. Mora também lá nas Criúvas. Aquele abraço para vocês aí das Criúvas. A Dilson gostaria de participar do sorteio. É a Cíntia da Silva Sinferte. Mora no bairro Bela Vista, né, Cíntia? Tudo de bom para você e boa sorte, Cíntia. O Vonei também está participando, né, Vonei? Vonei de Souza. Ele mora no bairro Madre Paulina. Tudo de bom para você, Vonei. Aquele abraço. Vamos seguindo, vamos novamente chamar o Ronaldo Coutinho. Vamos lá chamar o Ronaldo Coutinho para saber novamente como é que vai ficar o tempo, né, Coutinho? Vamos lá.
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0: Coutinho, o tempo como é que fica? Boa tarde, Ronaldo.
2: Boa tarde. É, o tempo segue nublado, talvez haja alguma garoa, algum chuvisco, tá friozinho, tá entrando ar frio. A máxima, pelo visto, não passa muito dos 14, 15 graus e a noite fica mais frio. Amanhã pode ficar aí entre 4, 7, 5, 8 graus, um pouco mais, um pouco menos, e à tarde também uns 12, 15 graus. Momentos de sol, céu azul e momentos de nublado. A chance de chuva ou garoa é pequena, mas para o costão da serra, onde fica mais frio o dia todo. Mantém a tendência de tempo mais para bom parte da sexta, frio de manhã, 2 a 5 graus, alguma geadinha fraca, e agradável à tarde, não, mas não passa muito de 14, 15 não. Fica entre sol e nublado. A chance de chuva é pequena, à tarde se tiver. Sábado, mais para bom, com nebulosidade e sol, um pouco de vento e frio. No domingo pode ter geada entre 1 e 4 graus e com temperatura também não sobe muito à tarde. Uma chance pequenininha de chuva no final do dia ou à noite, aumentando a condição de chuva na segunda. Da Climaterra, Ronaldo Coutinho.
0: Ronaldo Coutinho do Prado, direto do Climaterra, e a previsão do tempo.
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0: Na Nevasca, 3:07. Boa tarde. 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

0: o nosso show da tarde. Agora são 3 horas e 21. Muita gente participando, muita gente mandando a sua mensagem. E você já está participando, ainda não? Vai lá, manda sua mensagem para nós no 49 991 17 8488. Não esquece de mandar o seu nome completo e onde você mora, tá bom? 10 litros de combustível, com a parceria do Alto Posto Portal com a Rádio Nevasca. A Thaís de Oliveira, que mora em Santa Isabel, também está participando, né, Thaís? Aquele abraço, boa sorte. Adilson, boa tarde, gostaria de participar do sorteio. É o Márcio Macedo, ele fala lá do pomar do Mário Otano, né? Perto da entrada do Boava. Um abraço pra vocês aí, tá bom, meu amigo? Tio Aurélio Chaves tá dando boa tarde. Ô, tio Aurélio, tudo de bom pro senhor. Muito obrigado pela sua participação, tio Aurélio. Aquele abraço. Vamos agora, temos mais um utilidade pública. Vamos lá, então. Nota de falecimento e convite para enterro. Os filhos Kleber Zanetti, Letícia Zanetti, Gabriela Zanetti, Pedro Henrique Zanetti, 4 netos e demais familiares, comunico com pesar o falecimento de Valmir Zanetti, conhecido como Tio Neno, ocorrido hoje no hospital em Tubarão. O corpo será transladado para São Joaquim. Horário do velório e seu sepultamento será confirmado por essa emissora. Com pesar, comunicamos o falecimento de Valmir Zanetti, conhecido Tio Neno.
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0: Muito bem, vamos até Florianópolis agora, vamos lá chamar o nosso colega da Caerte, que vai participar no direto da redação, o Cadu Reis. Cadu, nosso boa tarde aqui no direto da redação da Nevasca FM.
2: A Polícia Federal deflagrou operação nesta quarta-feira para desarticular uma organização criminosa dedicada à fabricação, distribuição e comercialização de dinheiro falso com ramificações em Santa Catarina. São realizadas 10 prisões preventivas e 14 buscas e apreensões em Lages, no Planalto Serrano e municípios da Paraíba e Pernambuco. A programação do 11º Fórum Internacional de Patrimônio Arquitetônico Brasil-Portugal continua ao longo desta quarta-feira em Santa Catarina. Arquitetos brasileiros e portugueses debatem temas como inovação para preservação do patrimônio e qualificação do espaço público durante o evento em Florianópolis. Termina nesta quarta-feira o prazo para inscrições em processo seletivo da Prefeitura de 13 de Maio, no sul de Santa Catarina. São ofertadas 8 vagas temporárias para atuação nas funções de auxiliar de sala e vigia.
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0: Muito bem, agora são 3h26, vamos direto com Gabriel, direto da Auto Show Chevrolet. Gabriel, nosso boa tarde para você, amigo, seja bem-vindo.
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0: Na Nevasca, 3h29, boa tarde. 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

nosso show da tarde, 3 horas e 42, ainda dá tempo para você participar. Vai lá no nosso WhatsApp, 49 991 17 8488. 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
11: Temperatura 13 graus, tempo nublado em São Joaquim. Boa tarde.
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11: Na Nevasca, faltando 14 para as 4. 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

0: nosso show da tarde. Fechamos aí com Bruno Marrone. Ai, que vontade, naquela, né? Aqui na nossa programação, sempre fechamos com chave de ouro, né? E melhor hoje ainda, né? Com essa dupla maravilhosa com Bruno e Marrone. Ai, que vontade. Já está por aqui o Robson Padilha e daqui a pouquinho o Sul canta. Pra você que participou, então cruza os dedos e boa sorte pra você. Porque agora a minha colega Amanda já está acessando lá o sistema e vai fazer o sorteio novamente. Vai lá, Amanda, é com você. Valendo! Final do telefone, 3343. Ó, final bonito, né, Robson? 3343. Foi para o bairro Santa Cruz. Foi para Reinaldo de Oliveira Pinto. Reinaldo de Oliveira Pinto, Robson Padilha. Levou aí os 10 litros de combustível. Parabéns, meu amigo. Você foi o ganhador do Alto Posto Portal, com parceria com a Rádio Nevasca. Pessoal, amanhã tem mais. Amanhã tem a cesta básica dos supermercados Abote. Coloca Deus na frente, peça a proteção divina e vamos com a proteção do nosso Pai Maior. E amanhã estaremos de volta, se Deus quiser. Tá bom, pessoal? Um grande abraço, fiquem todos com Deus e até amanhã. Tchau, pessoal. Fique agora com Robson Padilha e o Sul Canta.
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2: Alô, meu rincão, buenas, buenas, buenas, amigos ouvintes das mais distantes partes desta pátria da nossa querência brasileira, tchê. Eu não poderia estar aí para apertar a tua mão, mas eu vim através deste microfone te dar meu boa tarde. Boa tarde, São Joaquim, boa tarde, Santa Catarina, boa tarde, meu Rio Grande, boa tarde, Brasil. É com emoção, satisfação e alegria que eu, Robson Padilha, venho bater na porta do teu rancho, escancar as cancelas do teu rádio e levar até você o melhor da música regional brasileira, que este programa Campeiro e Galdério, Sul Canta, que bate na marca, apresentado todas as tardes nesse mesmo horário, aí de segunda até sexta-feira, tchê! Iniciemos o bloco com os Bertuccis, o Tropeiro, na sequência, Elisa da Manau, aí há um domador que se foi, manda mensagem, peça sua música, deixa eu ver como é que tá a temperatura agora aqui na cidade de São Joaquim, temperatura na casa é dos 12,5 graus, umidade 9,2, um vento de 11 km/h, certo? A chuvita leve em alguns lugares por aí, certo? A garoinha galopeada, chuvarada medonha que encheu os rios. Hoje é o dia do cantor lírico e dia também do trabalhador doméstico. Parabéns ao cantor lírico e parabéns aos trabalhadores domésticos, certo, Padilhão? Chegando o áudio aqui do Pedro Augusto. Alô, Pedrinho, bom homem, o que é que manda, Xê?
3: Adeus, Padilhão, vocês estão agora a música do Pula, Boi Pula, Ela e Boi Coração Pula. Se foi. Felicidade. Felicidade.
2: Tá cantora, amigo?
3: Pra todos vocês aí da rádio. Pula, boi, pula, cavalo.
2: Pula, cavalo e boi.
3: Se foi.
2: Ah, Pedrinho Augusto, velho. Mas aí que eu me refiro, já cantou a marca, já mandou pro pessoal, né, Pedrinho? Só que tem que ser gaúcha, Pedrinho. Essa aí é sertaneja. Agora são 4:03, olha a hora, vamos que vamos.

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0: Quando cantam missioneiro, e vocês curtiram também, Jolis Correia, marca gauchão de apartamento, né, Jean Nunes? Bueno, vamos dar uma ida no Direto da Redação agora.
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0: Vamos dar uma ida lá no Direto da Redação, né, minha gente? Buena, olha só, a maioria dos médicos não se sente capacitados para dar más notícias, revela o levantamento. E quem fala com vocês é a Fabíola Altran. Fala para nós aí sobre esse assunto aí, ô Fabíola.
2: De cada 10 médicos, 9 não se acham capacitados para dar más notícias. É o que revela um estudo publicado na revista Bioética. De acordo com o levantamento, 4 em cada 10 profissionais dizem não ter recebido treinamento para esse tipo de comunicação durante a graduação. A pesquisa foi realizada por especialistas da Universidade Federal de São Paulo. Participaram 2.418 médicos candidatos a programas de residência na instituição. Os profissionais tinham em média 27 anos. Eles preencheram um formulário uma hora antes da prova. No total de participantes, 48,7% eram formados em universidades públicas e 51,3% em privadas. Além disso, 37,5% já tinham feito outro programa de residência, o que demonstra mais experiência com a prática da área. No geral, 61,2% afirmaram ter recebido aulas sobre comunicação de más notícias durante a graduação e 61,8% dos profissionais destacaram que participaram de treinamentos específicos sobre o tema ao longo do curso, mas 92% dos médicos não se consideram com capacidade comunicativa suficiente para dar notícias ruins. Da Rádio 2, Fabíola Altran.
0: Valeu, Fabíola. Obrigado pelas informações aí.

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2: Olha a hora certa, olha a hora certa. Agora são 4:23 da tarde. A rádio mais ouvida e querida por aí. Buenas, buenas, indiadas, chegamos de novo no teu rancho, escancarando as cancelas do teu rádio, meu amigo Gia Nunes, de rádio ligado com a gente também. Buenas, amigo Padrão, Maico Macedo, estamos na escuta do amigo, se possível, manda a música pra nós, oferece pro tio Clóvis, que está trabalhando em São José dos Ausentes. A música é Perfil Gaúcho, tocamos. Tio Célio, chegando por aqui, pediu a marca, pra lá de Vadil, e nós vamos rodar, né, tio? Deixa que eu rodo. Paulinho Lima, lá em Floripa, ligado com a gente, vamos que vamos. E dele que dele, agora são 4:24. Vamos deixar aqui as marcas.

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0: Arrasou, marca a Boerana, né, tchê? Vamos lá na previsão do tempo falar com o Ronaldo Coutinho do Prado agora. Agora são 4h38, 4h38.
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0: Ronaldo Coutinho do Prado, buenas, Ronaldo. Fala pra nós aí sobre a previsão do tempo.
2: Boa noite. É, tivemos hoje um dia que começou com chuva, trovada na madrugada, depois já acalmou. Agora à noite até não dá para descartar ainda alguma chancezinha de alguma chuvinha, alguma coisinha fraca, isolada, talvez ali na direção do Rio Grande, ainda pode ter alguma coisinha de nada agora à noite. Amanhã, quinta, teremos tempo assim mais para tempo bom no decorrer da quinta, entre nublado, períodos de sol, mais para nebulosidade, já que vai ser um dia frio. A mínima pode ficar aí entre 5 e 8, 6, 9 graus, seja de manhã ou à noite, e a máxima não muito acima de 12, 15 graus, um dia frio. Se tiver alguma chuva na madrugada, amanhecer, pode ser que tenha, e ao longo do dia difícil, mais na borda da serra, tá mais para passar em branco. Na sexta-feira está indicando tempo bom, frio de manhã, poderemos ter mínimas aí provavelmente na faixa de 1 a 4 graus, alguma geadinha de baixada sem consequência, e à tarde aí na casa de uns 15, 18 graus já fica uma tarde mais quentinha. E dificilmente tem chuva. No decorrer do sábado está indicando mais para tempo bom no sábado, e no domingo pode ser que tenha alguma chuva tarde e noite. No sábado a temperatura também permanece baixa, né? De manhã cedo vamos ter aí temperaturas baixas, tanto na quinta, na sexta, quanto no sábado, na faixa também de 2 a 4 graus, e no domingo mais ou menos a mesma situação. A tarde fica agradável, então nessa quinta-feira de 12 a 15, na sexta-feira provavelmente não passa muito dos 16, 18 graus, no sábado perto de 20, e no domingo também uns 18, 20 graus, fica bem agradável. Na segunda não está livre de alguma chuva, com períodos melhor e temperatura amena. Semana que vem é uma semana também com uma certa instabilidade. Pode ter chuva e períodos de tempo seco na terça e quarta. Está começando a entrar aquele período chato de chuva mais frequente aqui na nossa região. O mês de julho está muito acima da média na chuva, né? Tivemos aí mais de 320, 330 milímetros acumulados na EPAGRE. E ainda tem mais alguns dias pela frente. Da Climaterra, Ronaldo Coutinho.
0: Obrigado aí, Ronaldo Coutinho do Prado. Seguimos com os comerciais agora.
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11: Olha a hora, olha a hora, olha a hora, olha a hora certa, 4h45. 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Buenas tardes, amigos e amigas gaudérios e gaudérias de todas as querências. Estamos chegando de novo no teu rancho para escancarar as cancelas do teu lá e do teu rádio, com este programa que leva a música galponeira até o teu rancho, né, Padilhão? E assim nós vamos seguindo aí do jeito velho e da forma velha. É, minha avó e minha gente, quero mandar um forte quebra-costelas lá pro painel, homem. Meu amigo Corujita, ô Luquinhas da Silva, o velho Corujita, né? Pediu a marca namoro de corvo, oferece abraço lá pro CT Luiz da Silva no painel. Um abraço, grande Taura, grande Lomeiro, grande Lomeiro. Na sequência, Jules Corrêa pialando de todo laço, laço velho com Ricardo Martins e César Oliveira e Rogério Melo se ajustam, pião campeiro. 4h46, olha a hora, vamos que vamos.

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0: Lindiada, bueno, agora são 4h59, Laço Velho, vocês curtiram com o Ricardo Martins, e essa aqui do César Oliveira e Rogério Melo, se ajustam, peão campeiro, foi ele, o Leandrinho Mocheiro, até narrador de rodeio, tá virado no raio, olha aí, ó.
1: É ponto positivo, é bem boa, eu vou na escuta, meu amigo, manda moda, chefe. Ele dizia assim um dia, pegou fogo na caixa d'água, é ponto positivo, é bem boa.
0: Não, não, depois que foi pro Mato Grosso laçar os boi tubarão, até Mocheiro ficou e narrador tá virado no raio, né, tchê? Esse Leandrinho é uma lida, é uma lenda. E agora seguimos com os comerciais.

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3: Olha a hora, olha a hora, olha a hora, olha a hora certa. Agora são 5:04, gente. 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Buenas tardes, amigos e amigas, Galdérios e Galdérias, estamos chegando de novo no teu rancho, né? Tchê! Pessoal que deu boa tarde, parceiro, velho. Pessoal que escreve, que manda mensagem aqui pra rádio, você já manda mensagem perguntando, tá bueno? Tem uns que falam oi, a gente responde oi. Aí nosso amigo lá no Grafite, um abraço, Carlos Cacau da Bossoroca chegando aqui aí, também.
10: Marilhão.
3: Opa!
10: O Cacau da Bossoroca.
3: Fala, Cacau.
10: Ouvintes de vocês aí todos os dias.
3: Azar, Cacau, velho.
10: Opa!
3: Não
10: sorte o corpo igual a lepada aí pra nós, fazendo um favor. Depois de cansado, despenando umas galinhas aqui, rapaz. Fazer um polenta com galinha hoje de noite aí, mas vai ser campeão.
3: Aí que eu me refiro,
10: uma pena,
3: né?
10: Tu não tá aí pra comer essa polenta junto com nós aqui,
3: mas
10: na fazenda.
3: Mas, homem do céu, e eu comi
10: aí,
3: família, a polenta.
10: Se eu for atendido, eu agradeço. Um abraço pra todos vocês da rádio aí.
3: Um abraço, valeu, um Cacá. Abraço. Um abraço, meu amigo velho. Oi, vamos que vamos, né, Xê? O Caturrita também tá de rádio ligado. Um abraço, Caturras. Como é que tá, linda, parceiro velho? Tá buenas? Certo? Sem mais delonga, vamos com as marcas. Agora Corpes Gualepado, na sequência Sina Querdei do Grupo Galo Passo, Jari Terres, décima do Pelegatado, Chiquito e Bordoneio, Flor de Morenaça. Música.

0: Mas ô galopasso, hein, gente? Mas que marca baguala. Esse galopasso é bueno, barbaridade. Chegando o áudio aqui, tem medo do nosso amigo lá no grafite. Como é que tá, homem? Especial, homem?
1: Mas vale, velho. Aí um abraço aí pro meu amigo. Como é que é o nome dele, mano? Esqueci.
2: Robson Padilha,
1: aquele abraço, com certeza. Que eu tô aí, minha família aqui, nós curtindo aquela tardezinha.
0: Coisa boa.
1: Aqui, vou levar pra você, nego, velho. Depois toca uma marca boa pra nós, eu não sei qual, mas manda uma da tua autoria. Um abraço pra tu, nego.
2: Mande um abraço pra uma menina chorona que tá chorando.
1: É isso.
2: Quer ir passear na casa da avó.
1: É, quer ir pra São Paulo, eu sou paulista, mas agora eu sou jaquinense. Um abraço a todos aí, nego, velho. Manda a marca.
0: Tá bueno, vou mandar uma da minha autoria, então. Vou mandar Tropilha do Minuano. Essa aqui, quem canta é o Chão Farrapo. Essa aí de minha autoria, tá certo, meu amigo velho? Agora são 5h14.

0: Nota de falecimento e convite para enterro. 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O corpo está sendo trasladado para São Joaquim. Chegará por volta das 22 horas de hoje. Será velado na Capela Anjo da Guarda, ao lado do prédio do Salão Paroquial. Sepultamento amanhã, dia 23, às 2 horas, na localidade do Despraiado. Com pesar, comunicamos o falecimento de Valmir Zanetti, conhecido tio Neno.
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0: Olha a hora, olha a hora, olha a hora, olha a hora certa. Agora são 5h24. 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

0: Buenas, rebuenas e buenas de novo, indiada. Nublado, né? O tempo, velho. Vai fechado o tempo, fechado o tempo. Depois da chuvarada vem a bagual, né, tchê? Ô, dona Kátia, tudo certo, dona Kátia?
1: Boa tarde. Gostaria de ouvir a música com os Farrapo Tordilho. Tô falando aqui de João Paulo Bom Retiro. Um abraço.
0: Valeu, dona Kátia. Um abraço pro povo do Bom Retiro, nosso amigo Jota. Ô, Jota, onde é que tu andava, velho?
2: Boa tarde, Padilhão.
0: Ah, mas é tá sumido, beleza? Né?
2: Rádio Nevasca, é aqui o Jota. De novo, Padilhão. Toca aí pra nós, preste aqui pra nós aqui no São João de Pelotas, aqui fazendo poda aqui, ó, no fundão do São João de Pelotas.
0: Ah, bicho, toco,
2: obrigadão, tá?
0: Deixa que nós tocamos.
2: Um abraço,
0: meu amigo, velho. É nós, né? Vamos tocar com o grupo Cordiona. É, tá bueno, deixa pra mim que sou canhoto. Chegando mais um áudio aqui também do tio Aurélio Chaves, homem.
3: Fala, meu amigo Robson Padilha, como é que tá a lida aí? Ô Robson, se fosse possível, manda o Piau aí, Brasina, aí pra nós, estamos na escuta da programação. Meu telefone tinha dado mais um.
0: Ah, mas não é possível. Mas não é possível,
3: não, homem.
0: Abraço, amigo. Eu tinha achado farta das mensagens do amigo Jaquirana, ligado com o Padilhão e o Marco Antônio, rapaz. Manda um abraço pro pessoal da mecânica VSL aí de Jaquirana, que nem pediram a marca, Joca Martins, última lembrança, tocamos, é nóis. Agora são 5:26, deixamos que vá, indiada buena.

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0: É o programa Sucanta, mas que coisa boa mesmo, chegando mensagem pra gente aqui também. Will aí, e Marilza nas lojas Lamar, sorteio da Copa, vamos ver quem é que saiu, fique ligado aí.
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0: Valeu ao seu Ezequiel, Ani, que foi campeão lá de Santa Isabel. Coisa boa por demais, né, gente? Vamos que vamos! Direto da redação, é com o Padilhão, né, Indiada? Agora são 5h43. É, pessoal, você que tá viajando aí pelos interiores, você que tá viajando pelas estradas, pelas pontes, se tiver muito altos rios passando por cima das pontes, não vá. Fique, espere, porque a vida é só uma, certo, amigos? A vida é só uma. Então, nunca passe em uma ponte com o rio passando por cima da mesma. Seguimos com os comerciais, hein?
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0: Olha a hora, olha a hora, olha a hora. Agora é hora assim que. Ô, Leandrinho, hora é café com as duas mãos agora. É hora da janta, me.
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0: Buenas, buenas, buenas, buenas, indiadas. Chegamos de novo no teu rancho, escancarando as cancelas do teu rádio. É, Padilhão, Padilha, boa tarde, tudo bem com vocês aí da querida Rádio Nevasca FM? Eu te peço a marca do Mano Lima, sem pai, sem fuga, ofereço para todos os ouvintes, especialmente aí aos meus amigos da localidade do Goiabal, lá no Tacílio Costa. Aí quem oferece é o Clóvis Alexandre. Valeu, seu Clóvis Alexandre, um abraço ao povo do Goiabal, lá pras bandas do Tacílio Costa. Chegando também aqui uma mensagem do Nérito Ribeiro. Ô Padilhão, toca temporal da Cássia Abreu, também na escuta, amigão Nérito Camargo, um abraço. Ô dona Guiomar, tudo bem, dona Guiomar?
17: Boa tarde, Padilhão, tudo bom? A dona Guiomar aqui do Arvoredo, como é que tava a festa da Gila em Bom Jesus?
0: Bem boa.
17: Tava boa?
0: Mas tava especial.
17: Eu ia todos os anos, faz 2 anos que eu não vou só, mas eu ia todos os anos, morava São José dos Ausentes. Conheço bem lá onde que é a festa da Gila.

0: dona Guiomar, vou ficar lhe devendo o restante da marca, dona Guiomar, mas aí depois, mais tarde, nós tocamos ela. Boa tarde, amigo Padilha, manda um alô pra nós aqui do Luizinho, aqui no Pomar do Padrinho, Ronaldo Padilha, o Porrinho, tamo na escuta, Lamarque, o Paraíba do Pandeiro e também o Rivaldo, toca pra nós uma boda boa, um abraço pra vocês aí, ô rapaziada. Gente, agora vamos pra previsão do tempo, depois vem aí a oração da Ave Maria.
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1: Ronaldo Coutinho do Prado, boa noite, Ronaldo. Fala pra nós a previsão do tempo aí.
2: Boa noite. É, tivemos hoje um dia que começou com chuva, trovada na madrugada, depois já acalmou. Agora à noite até não dá para descartar ainda alguma chancezinha de alguma chuvinha, alguma coisinha fraca, isolada, talvez ali na direção do Rio Grande. Ainda pode ter alguma coisinha de nada agora à noite. Amanhã, quinta, teremos tempo assim mais para tempo bom no decorrer da quinta, entre nublado, períodos de sol, mais para nebulosidade, já que vai ser um dia frio. A mínima pode ficar aí entre 5 e 8, 6, 9 graus, seja de manhã ou à noite, e a máxima não muito acima de 12, 15 graus, um dia frio. Se tiver alguma chuva na madrugada, amanhecer, pode ser que tenha, e ao longo do dia, difícil, mais na borda da serra, está mais para passar em branco. Na sexta-feira está indicando tempo bom, frio de manhã, poderemos ter mínimas aí provavelmente na faixa de 1 a 4 graus, alguma geadinha de baixada sem consequência, e à tarde aí na casa de uns 15, 18 graus já fica uma tarde mais quentinha. E dificilmente tem chuva. No decorrer do sábado está indicando mais para tempo bom no sábado, e no domingo pode ser que tenha alguma chuva tarde e noite. No sábado a temperatura também permanece baixa, né? De manhã cedo vamos ter aí temperaturas baixas, tanto na quinta, na sexta, quanto no sábado, na faixa também de 2 a 4 graus, e no domingo mais ou menos a mesma situação. A tarde fica agradável, então nessa quinta-feira de 12 a 15, na sexta-feira provavelmente não passa muito dos 16, 18 graus, no sábado perto de 20, e no domingo também uns 18, 20 graus, fica bem agradável. Na segunda não está livre de alguma chuva, com período melhor e temperatura amena. Semana que vem é uma semana também com uma certa instabilidade. Pode ter chuva e período de tempo seco na terça e quarta. Está começando a entrar aquele período chato de chuva mais frequente aqui na nossa região. O mês de julho está muito acima da média na chuva, né? Tivemos aí mais de 320, 330 milímetros acumulados na EPAGRE. E ainda tem mais alguns dias pela frente. Da Climatera, Ronaldo Coutinho.
1: Valeu, Ronaldo. Obrigado pelas informações do tempo.
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1: No Brasil, são 6 horas da tarde. A hora do Ângelo, a hora da oração da Ave Maria. Chega o entardecer e o dia se despede lentamente. O céu se cobre de cores suaves e aquele silêncio da tarde nos convida à paz. E é nesse instante que muitos corações, onde quer que estejam, se voltam todos para Maria. Maria, mãe que acolhe e que nos conforta e nos acompanha no caminho das nossas vidas. E nesse momento especial deixamos de lado todas as nossas preocupações, todos os ruídos e as correrias do dia, para abrirmos espaço para a nossa fé, para a nossa gratidão e para o silêncio da nossa alma. A hora da Ave Maria, ela é mais que uma tradição. É um abraço bem apertado no nosso coração. É tempo de confiar. É tempo de agradecer e de pedir proteção para a família, proteção para os lares e proteção para o mundo. Que Maria, com sua doçura e todo aquele cuidado, abençoe cada casa, abençoe cada pessoa, cada caminhada, e que sua presença nos inspire a seguir com mais esperança, mais coragem, mais amor. Vamos juntos elevar essa prece tão simples, mas cheia de significados, tão simples, mas cheia de graça. Ave Maria, que és cheia de graça. A Ave Maria de hoje vai para todas as almas que estão vagando pelos confins do purgatório. A Ave Maria de hoje vai para todas as crianças do mundo inteiro. A Ave Maria de hoje vai para todos os doentes acamados nos leitos dos hospitais, os doentes que estão em casa se recuperando, aqueles que estão em pré-operatório se operando também, pós-operatório. A Ave Maria de hoje vai para os aniversariantes do dia. Parabéns, hoje é o dia do teu aniversário. A Ave Maria de hoje vai para você que parou o que estava fazendo, para orar, rezar, refletir a oração da Ave Maria com o Padre Darcy. Salve, salve Maria, Padre Darcy.
3: Salve Maria, meu irmão, minha irmã. Vamos nos perguntar que tipo de família é a minha. Olhando para as Sagradas Escrituras, nós encontramos muitas passagens que nos ajudam a refletir, como daquela mulher que, independentemente de sua origem pagã, foi ao encontro de Jesus, caiu aos seus pés em prantos e suplicou pelo seu filho que estava possesso, porque ela reconheceu que Jesus é a única salvação e que seu filho então foi curado. O santo Papa João Paulo II, no quarto encontro mundial das famílias, ocorrido em Manila, na Filipinas, apelou para todo mundo: fazei da vossa família uma página de evangelho escrita para o nosso tempo. Celebramos e refletimos sobre diversas figuras do evangelho e nos perguntemos: em minha casa hoje, sou o filho ou a filha pródiga que volta para os braços do pai? Ou quem sabe, o pai que acolheu o filho no pecado? Ou ainda, o casal de bodas de Caná? Ou o jovem rico que precisava desapegar dos seus bens? Ou a família da menina que Jesus ressuscitou dizendo Talita cum, quando estava morta no leito? Ou a samaritana, que ao longo da sua história possuiu vários homens e se encontrou diante de Jesus, vivendo em adultério, quando ele olhou profundo para ela e com respeito e amor? Ou ainda como muitos outros casos aos quais foram narrados pelas Sagradas Escrituras? Querido irmão, querida irmã, nossa história precisa ser narrada como um tesouro maravilhoso de que a sociedade é portadora, uma página viva do Evangelho, concreta para os dias de hoje. Não como uma história que faltou no Evangelho, mas que completa, integra a missão de Jesus, que é de salvar o seu povo. Por isso, vamos como o Salmo 127, no versículo 3, diz: tua mulher será no teu lar como uma vinha fecunda, teus filhos em torno à tua mesa serão como brotos de oliveira. Jesus olha e abençoa as famílias. Nossa Senhora, Mãe de Jesus, ela que esteve junto e foi e formou a Sagrada Família, possa interceder por nós e por todas as famílias do mundo. Oremos.

0: seja Ave Maria, é chegado o momento de recordar a oração que rezou o anjo, mensageiro de Deus, na saudação mais expressiva de todos os tempos. E a vossa bênção pedimos, Nossa Senhora, para que a vossa proteção nos afaste de todo mal. Querido irmão, querida irmã, rezemos pedindo, através da oração da Ave Maria, que os nossos lares tornem-se a igreja doméstica, aonde todos têm espaço, aonde possa reinar a paz, o amor e a verdadeira fraternidade. Se possível, reze comigo em voz alta. Ave Maria, cheia de graça, o Senhor é convosco. Bendita sois vós entre as mulheres e bendito é o fruto de vosso ventre, Jesus. Santa Maria, Mãe de Deus, rogai por nós, pecadores, agora e na hora de nossa morte. Amém. Que Deus, nosso Pai, abençoe a cada um de nós, abençoando os nossos lares, as nossas famílias, renovando cada um de nós no amor ao próximo, no amor àqueles que comigo vivem e convivem. Que a bênção de Deus venha sobre cada um de nós e seja derramada em todas as famílias, em nome do Pai, do Filho e do Espírito Santo. Amém. A todos uma santa e abençoada noite e fiquem com Deus.
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Clássica FM, a rádio que mais toca música pra você e que tem informações 24 horas aqui na programação da Nevasca, começando mais uma edição da Hora da Corneta. Um ótimo início de noite para você, noite de quarta-feira, hoje 22 de julho de 2026. A partir de agora, as principais notícias. Temperatura 13 graus, umidade relativa do ar em 92%. Apresentação da Hora da Corneta de Cris Sotos e Robson Padilha. Menina chutada pelo pai no Paraná, homem é denunciado por tortura após fazer filhos ajoelharem em tampas de garrafa e grãos. Lula libera 18,5 bilhões em crédito para empresas afetadas por tarifaço do governo Trump. Ainda a OpenAI diz que sua inteligência artificial agiu por conta própria e lançou um ataque cibernético sem precedentes. Esses são os principais destaques desse primeiro bloco da Hora da Corneta. E foi anunciado nesta quarta-feira a liberação de 18,5 bilhões em crédito para empresas afetadas pelas tarifas adicionais de 25% aplicadas a produtos brasileiros vendidos no mercado americano e também aquelas impactadas pela guerra no Oriente Médio. A medida é chamada de Brasil Soberano 3 pelo governo. E segundo o governo, 13,5 bilhões virão de recursos não utilizados no Brasil Soberano 1 e das renegociações de dívidas rurais. Outros 5 bilhões virão do BNDES. Então, o financiamento será destinado a empresas que são afetadas por tarifas comerciais de Estados Unidos, como setores de aço, alumínio, automotivo, madeira, máquinas, entre outros. São de setores industriais estratégicos, por exemplo, fertilizantes, farmacêutico, têxtil, minerais críticos, entre outros. Setores que tiveram exportação, também exportações para o Golfo Pérsico, afetadas. O crédito será destinado a empresas exportadoras de diversos setores. Então, o governo coloca algumas regras para empresas que aderirem ao programa, como, por exemplo, a manutenção de pelo menos parte, né, dos empregos. 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E a OpenAI informou que alguns de seus modelos de inteligência artificial mais avançados agiram por conta própria e invadiram um startup após a empresa perder o controle sobre eles durante um teste de segurança. A criadora do ChatGPT declarou que seu agente, um sistema de inteligência artificial capaz de operar autonomamente após receber instruções iniciais de humanos, estava sendo testado em um ambiente controlado, mas teve vulnerabilidades. O sistema teve como alvo uma das maiores plataformas do mundo para compartilhamento de modelos de inteligência artificial, obtendo, neste caso, acesso a alguns sistemas internos da empresa. A OpenAI classificou o incidente como sem precedentes e afirmou estar conduzindo uma investigação em conjunto com a empresa afetada. O CEO da empresa declarou em uma publicação no antigo Twitter que era impressionante que tudo isso tenha acontecido de forma autônoma e a investigação está em andamento e compartilharemos mais aprendizados sobre o que pode ser o primeiro incidente desse tipo, acrescentou. E ambientes de teste inseguros. Então, teve uma diretora do Centro de Tecnologia e Democracia da Universidade da Inglaterra, disse ao programa da BBC
Rádio 4 que os testes de segurança, conhecidos como sandbox, deveriam ser ambientes seguros, onde é possível observar do que os modelos são capazes. Então, neste caso, parece que a OpenAI não criou um ambiente de testes suficientemente seguro, acrescentou ela. Em vez disso, os agentes criaram seu próprio ataque cibernético contra o ambiente de teste, encontrando uma vulnerabilidade que lhes permitiu escapar. Então, uma vez fora da a inteligência identificou como uma provável fonte das respostas que buscava no teste e tentou obter acesso. Então, a Neil Lawrence, professor de aprendizado de máquina da Universidade de classificou o feito como impressionante, mas ressaltou que ele está totalmente dentro das capacidades conhecidas da geração atual, né? E que, no caso, ele está totalmente dentro dessas capacidades e de modelos de inteligência artificial de alto desempenho. E ele observou que a OpenAI busca abrir o seu capital na Bolsa de Valores e enfrenta a forte pressão da rival, que ganhou destaque com sua própria ferramenta de inteligência poderosa, a Mythos. E a OpenAI está agora correndo atrás do prejuízo, né? Então, eles estão tentando demonstrar as capacidades de seus próprios sistemas em segurança cibernética. Isso nos mostra que a OpenAI não é capaz de implementar a sua própria tecnologia com segurança, acrescentou em seu comunicado inicial sobre a invasão em 16 de julho. A Hug Face informou que ainda estava avaliando se dados de clientes ou parceiros haviam sido afetados. E que entraria em contato com as partes atingidas, se necessário. Então, a empresa afirmou que já corrigiu as vulnerabilidades apontadas pelo incidente e reconstruiu os sistemas afetados. Ferramentas ofensivas autônomas impulsionadas por inteligência artificial já não são, né, algo teórico, declarou a empresa. Defender uma plataforma online agora significa tratar os dados e a superfície do modelo como a superfície de ataque de primeira ordem e utilizar a inteligência artificial na defesa para acompanhar o ritmo. Continuaremos investindo nesta área e compartilhando o que aprendemos. Lembrando que o momento é de reflexão, então o incidente levantou novas questões sobre as capacidades dos sistemas avançados de inteligência artificial e se as salvaguardas exigentes e existentes são suficientes à medida que a tecnologia se torna muito mais poderosa, né? A Spencer Starkey, executou da empresa de cibersegurança, disse a BBC que o episódio deixou, né, de no caso ser uma deixou claro que as organizações, elas precisam intensificar as suas defesas e tratar a resiliência cibernética como uma prioridade operacional fundamental, porque hoje todo mundo usa alguma coisa da inteligência artificial. Então, a verdade desconfortável é que muitas organizações ainda se defendem na velocidade humana, enquanto os adversários estão avançando para a velocidade das máquinas, afirmou. Então, a disputa às vezes chega a ser meio que desonesta. Enquanto isso, a Travis Lillo, engenheiro-chefe de segurança da consultoria, disse que a atualização marcou um momento de reflexão aí na cibersegurança. Isso evidencia uma cibermetria conhecida, disse ele. E os agentes ofensivos não têm restrições, enquanto as melhores ferramentas de inteligência artificial e de defesa estão limitadas por mecanismos de controle que não conseguem compreender todo esse contexto. No entanto, Jake Moore, consultor global de cibersegurança, observou que o anúncio também poderia ter uma dimensão bem competitiva. Então, ele argumentou que a OpenAI pode estar tentando destacar as suas próprias capacidades de inteligência artificial, uma vez que a rival atrai cada vez mais atenção com o seu modelo Cloud. Isso levanta a questão de ser a OpenAI, e que estaria tentando alcançar o sucesso de marketing
a todo custo, disse ele. O fato ocorre uma semana após a startup chinesa de inteligência artificial apresentar o K3, que é um novo e gigantesco modelo de inteligência artificial que, segundo a empresa, pode rivalizar com as principais companhias dos Estados Unidos. Agora 6:20. A hora da corneta, vamos para um breve intervalo comercial e já voltamos.

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5: Nevasca FM, 6 horas 23 minutos. 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
11: Olha a hora certa agora, são 6h27, Cris.
5: 6h27, Padilha.

0: Estamos de volta. 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Estamos de volta com as principais notícias de São Joaquim, Santa Catarina, Brasil e o mundo aqui na programação da Nevasca FM, da Hora da Corneta.
1: Da corneta, né, Cris?
0: E adolescente morre atingido por pedra que caiu de encosta em Pedreira de Santa Catarina. Gente, que lamento, né, essa tragédia. Um adolescente de 16 anos morreu após uma pedra cair sobre ele enquanto ele trabalhava em uma pedreira em 13 de maio no sul de Santa Catarina. O acidente ocorreu na manhã de hoje. A Polícia Civil abriu um inquérito e investiga se houve homicídio culposo, né, quando não há a intenção de matar.
1: É verdade. Os bombeiros foram chamados às 9h10. A pedreira, né, fica na localidade da linha Mesquita, Cris. E de acordo com as informações aí repassadas no local aos bombeiros voluntários de Jaguaruna, o adolescente estava trabalhando quando a pedra cedeu e caiu sobre ele.
0: Ah. Veja, né, no início da vida, trabalhando, né, para ganhar o dinheirinho e acontece esse acidente.
1: E quando,
0: né,
1: os socorristas chegaram lá no local, a vítima já estava sem sinais vitais e com o corpo preso sobre a rocha. E os bombeiros iniciaram uma operação de resgate que durou cerca de 3 horas para conseguir fazer o resgate. Imagina o tamanho da rocha, né?
0: Nossa, gente.
1: Ah.
0: Polícia Civil informou que o corpo do adolescente vai passar por exame cadavérico e a investigação quer descobrir, né, a dinâmica desse acidente, as condições de segurança desse trabalho, a regularidade do local de exploração mineral e a suspeita de homicídio culposo seria pela omissão de regras técnicas da profissão, né? Além de outras possíveis infrações relacionadas ao trabalho.
1: A polícia também apura se a pedreira era legalizada e se o adolescente poderia legalmente estar trabalhando no local. É complicado, o velório da vítima, isso aí é complicado. Por isso que eu digo assim, às vezes, muitas pessoas, esse tipo de trabalho aí não é fácil, né?
0: Não, gente, não é fácil, né? Lembrando que esse acidente aconteceu na manhã de hoje, quarta-feira, que vitimou, né, esse adolescente de 16 anos, no início da vida, trabalhando, né, nessa pedreira. A gente lamenta muito. E jovem morre após veículo cair de ponte e afundar no rio, né? Então, uma mulher de 24 anos morreu após o veículo conduzido por ela sair da pista e cair de uma ponte em São Carlos, cidade de 10 mil habitantes no oeste de Santa Catarina, Padilha.
1: O acidente ocorreu por volta das 4h15 de terça-feira, dia 21, na SC-283, né? E o carro foi localizado submerso no rio Barra Grande. E o corpo de Débora Esther de Biasi, Dembros, como foi identificada, a vítima estava fora do automóvel às margens do rio quando os socorristas chegaram ao local.
0: E conforme a Polícia Militar Rodoviária, a ponte estava sem proteção devido a um acidente de trânsito ocorrido dias atrás.
1: Não foram verificadas marcas que indiquem o sentido em que ela viajava, né?
0: E o tempo estava muito chuvoso, mas com boa visibilidade, sem buracos na pista, conforme a polícia.
1: O velório ocorre nesta quarta-feira em Poaçu, cerca de 16 quilômetros de São Carlos. Linda guria,
0: então,
1: né?
0: O jovem perdeu a vida, né? Não tinha a visibilidade, né? Por causa que não tinha as proteções na ponte, né, Padilha? Por causa desse caso ali de ter acontecido um acidente há alguns dias atrás.
1: O Cris, o Arthur Miquelon, né, mandou um áudio pra nós agora dizendo que agora vai jogar um futebol ali. Esse final de semana lá no, na festa da Gila, né? Teve o jogo dos amigos do prefeito. contra o grupo Tradição, os amigos do prefeito. Daí tava o Carlos Miguel, tava os craques de futebol. Sim. Carlos Miguel, Arthur Miquelon, tava o Perdigão.
0: Nossa.
1: Né, tava o Perdigão, tava mais outro ali que eu me esqueci.
0: O prefeito Lico também tava.
1: Tava. E o Arthur fez um gol, né? É um dos craques mais, sabe? E o preço do passe do Arthur agora aumentou muito, né?
0: agora aumentou o valor,
1: O Gabiru,
0: Arthur.
1: Gabiru. E o Perdigão do Inter e o Carlos Miguel e o Arthur Miquelon do Grêmio. As celebridades do Grêmio, sabe?
0: Nossa, que top que tava, hein, gente? Belo futebol aí, né? Deu pra suar a camisa. É muito divertido, já é uma marca, né? Dessa festa da Gila ter esse futebol, né, Padilha? Muito legal, muito interessante. Falar que um homem foi preso enquanto atuava como Papai Noel, né? Em shopping de Lages, que a gente tá atualizando aqui durante essa semana. Então, ele foi preso, ele atuava no shopping em Lages, na Serra de Santa Catarina. Foi condenado a 16 anos de prisão. Então, saiu aí a condenação dele. Então, 16 anos de prisão pro Papai Noel, que atuava no shopping em Lages, por estupro de vulnerável.
1: A informação sobre a sentença foi divulgada pelo Tribunal de Justiça, o TSJ, né, de Santa Catarina, nesta terça-feira. O crime foi descoberto em novembro, né, de 2025, e quando ele foi detido.
0: E ele, então, com 67 anos, o homem foi preso pela Delegacia de Proteção à Criança, ao Adolescente, à Mulher e ao Idoso por violentar uma menina menor de 14 anos em mais de uma ocasião. E, segundo a Polícia Civil, o crime ocorreu em 2025, né?
1: Portanto, vocês que têm essa vontade, pode fazer o que vocês já fizeram, se vocês forem entregue, vocês vão ser presos, né? Porque isso aí não tem, é preso. Então não façam, não, pelo amor de Deus, não. Não se entrelace com menores, não se envolva com menores, porque dá nisso, né, Cris? Uma hora a casa cai e a casa caindo é preso, e sendo preso, você sabe que lá na prisão, não viu aquele caso do rapaz lá?
0: Estuprador,
1: Teve estuprador que foi morto?
0: Sim.
1: Teve um que foi morto lá, acharam morto na cela dele?
0: Estuprador, gente. Todos eles, né?
1: Não, todos. Se a mulher não quer, não se envolva. A criança nem chega perto.
0: Nossa, criança não pode nem chegar perto, gente. Não pode nem ter esses pensamentos aí, né?
1: E se a mulher dizer não, é não. E não siga em frente, porque só toma na cabeça.
0: É, gente, é complicadinho aí, hein? Você tem que ter uma noção. Se é uma coisa que tu tem que ter na vida, é noção. Noção do que é e do que não é, das coisas que são permitidas no mundo, né? Lembrando que outro réu também foi condenado no mesmo processo contra o Papai Noel. Outro homem, parente da vítima, como a gente falou ontem, né? Também foi condenado. Então saiu a sentença dele também a 23 anos e 4 meses de prisão. Isso porque no decorrer dessas investigações ele foi constatado, como a gente falou ontem, né? Que ele também abusava sexualmente dessa mesma vítima desde 2024.
1: Aí na sentença o magistrado negou aos dois réus aí o direito de recorrer em liberdade. O processo tramita em segredo de justiça e os nomes dos condenados e outros detalhes não foram informados.
0: Pois é, né? Só que na cadeia para estuprador, gente, olha, existe a justiça lá dentro, né? Então tem certas coisas que não são permitidas no mundo. Agora 6:36. E a menina chutada pelo pai no Paraná. Lembra que a gente estava atualizando também? Estamos atualizando vocês sobre essa notícia também. Menina chutada pelo pai no Paraná. Homem é denunciado por tortura após fazer filhos ajoelharem em tampas de garrafa e grãos. Ou seja, esse ser não vale nada.
1: O pai é flagrado chutando a própria filha de 3 anos em Francisco Beltrão, aí no sudoeste do Paraná. Foi denunciado pelo Ministério Público do Paraná por tortura e lesão corporal em contexto de violência doméstica Então a denúncia foi protocolada na terça-feira pela promotora Silvia Scaet Donat, aí da primeira promotoria de justiça da cidade Francisco Beltrão.
0: Um homem de 31 anos que não teve o nome divulgado está preso na denúncia. O Ministério Público pediu para que a prisão preventiva dele seja mantida, até porque é perigoso soltar ele e ele ir atrás, né? Tanto da mãe quanto das crianças ali, é muito perigoso.
1: E segundo as investigações, aí, o crime de tortura aconteceu nos meses de junho e julho. Foi apurado que o homem submeteu a filha e o filho de 5 anos a castigos, né? Como ajoelhar sobre tampinhas de garrafas e grãos de pipoca e feijão.
0: Nossa, lá antigamente acontecia isso. Muitas vezes ficávamos de castigo em cima de grãos ali, né? Só que
1: Não pode.
0: É completamente diferente, gente. Naquele tempo...
1: Antigamente os professores podiam surrar os alunos, hoje não pode mais. Então mudou a lei, né, Cris?
0: Mudou a lei, mudou...
1: A forma de ensinar, claro, os pais têm que ser rígidos com os filhos, mas tem que ter um limite, né?
0: Tem que ter uma não... É violência, né? Dessa forma. E para a promotora, o homem teve o objetivo de provocar intenso sofrimento físico e mental às crianças. Só que daí ali, ó, tá relatado que foi junho e julho que as crianças sofreram essas agressões, tá? Mas há quanto tempo esse padrasto vive na vida desse menino e vive na vida dessa menina, né?
1: Nossa!
0: Então, eu acredito que ele não começou do nada. Ah, não, um belo dia eu resolvi ser mal e vou começar a ter certas atitudes ali, né? Eu acredito que ele deva ter tido essa atitude desde sempre. Então, a gente acredita que pode acontecer de ele sempre ter esse tipo de agressão com um menino que não é o filho dele, se ele fez isso com a filha também, né, que é a filha mesmo. Então, a prática, além de causar dor acentuada, possui caráter humilhante e intimidatório, potencializando o sofrimento psíquico das vítimas, especialmente em razão da tenra idade, né, das crianças.
1: Claro, que se encontram em fase de desenvolvimento físico, emocional, aí com reduzida capacidade de compreensão e resistência a esse tipo de violência, considerou aí a polícia militar, né, Cris?
0: É, e conforme as lesões corporais nas crianças aconteceram em 2 ocasiões, né? No dia 2 de julho, o filho teria sido agredido no rosto com um pedaço de madeira.
1: Nossa Senhora!
0: As lesões foram comprovadas por meio de fotografias que foram anexadas ao processo. Então, eu não acredito que seja só isso, né? 3 dias depois, o homem foi flagrado caminhando com as 2 crianças. Em determinado momento, ele para e desfere um chute na filha que cai no chão. Então, eu acredito, porque daí depois a mãe denunciou, né? Só que eu acredito que já tinha violência e ela não fazia nada, porque é impossível que ela não saiba que ele deu uma madeirada no filho, no filho que é dela e não é dele, né? E ela tenha deixado por isso mesmo, ou ela não saiba, né? Então ela sabia do que estava acontecendo ali, ela é conivente, né? Então a situação é agravada pelo fato de os atos terem sido praticados pelo próprio genitor, figura que deveria assegurar proteção e cuidado aos filhos, segundo o Ministério, né? Lembrando que ele é pai da menina. A denúncia foi encaminhada ao Poder Judiciário, que vai decidir por torná-lo réu ou não.
1: É complicado, né, Cris? Porque cada um, tipo, nós fomos criados diferente da forma de hoje. Hoje, como é que era naquele nosso tempo? Tinha muito banditismo? Não tinha tanto, né?
0: Não tinha. Não era.
1: Só que, claro, não espancar os filhos. Isso aí eu sou contra espancamento, mas assim, o pai chegar, meu filho, é assim que tem que ser.
0: O buchão de orelha. O problema é que assim, ó. Estamos criando uma geração muito frágil.
1: É verdade.
0: Né? Não estamos falando da violência, gente. Ali, Deus o livre, não tem nada a ver com isso. Mas estamos comentando.
1: Não pode comentar
0: em cima disso, de como era o tempo de antigamente e como é o tempo, de repente, de 2000 pra cá, 2000 e pouco pra cá, né? Que estamos criando geração mais frágil.
1: Tem aquele ditado: tempos difíceis, homens fortes. Tempos fáceis, homens frágeis.
0: E isso é muito real. Infelizmente mudou toda a criação, né? Como falamos, não defendemos de maneira alguma violência.
1: Não.
0: Jamais.
1: Tem que ser.
0: Mas a questão que eu acho que nós não somos mais essa nossa geração, não é a geração, não tenho a mesma educação para educar os filhos como tínhamos, como fomos, né, criados, mais rígidos, que muitas vezes bastava o pai olhar, pronto. Já sabia o que que ia acontecer, o que que tu tinha que fazer, então.
1: Quando eu ia pra casa dos vizinhos, a mãe só dizia, lá em casa eu vou te dar um chocolate, filho. Daí era que ela falava chocolate, eu sabia o que era chocolate.
0: Ah, era um código. vocês tinham um código em casa, então.
1: A mãe vai chegar em casa e vai te dar um chocolatezinho.
0: Daí você chorava e dizia, não quero, mãe, chocolate.
1: Vou só dar uma olhadinha assim, em casa nós conversamos.
0: Então muita gente foi criado, sim, de uma maneira mais rígida, né? Como Padilha falou, ele sobreviveu.
1: O meu pai fala que o primeiro dia de escola que ele teve apanhou da professora.
0: Sério?
1: Mas era assim, Cris.
0: Pois é.
1: Na época dos nossos pais, eu ganhei, como é que chamava? Eu dava aqueles...
0: Os cascudos?
1: Eu ganhei muito cascudo na terra. Eu ganhei muito, né? Mas eu ganhei cascudo, livrada, puxão de orelha do professor.
0: Nossa.
1: A régua. Por causa, você tá com os cadernos com a orelha. Eles escorrigiam.
0: Ah, é a orelha do caderno. Padilha, você me fez lembrar da orelha do caderno. Meu caderno vivia cheio de orelha.
1: Então, e professores que hoje eu quero muito bem, que tem uns que já se foram, já não estão aqui com a gente, mas tem professores que estão ainda, que eu vejo aqui, às vezes estão lá velhinho, vou lá.
0: Hoje eu ainda avistei, ela não me viu, mas eu ainda enxerguei uma professora minha, que era uma professora de história. Eu não lembro o nome dela, mas eu lembro que ela viajava muito para Portugal. Nossa, eu achava chiquíssimo ela viajar para Portugal.
1: Não era a professora Kelly?
0: Não era a professora Kelly, é outra professora, eu só não me lembro o nome dela agora. Mas tem os professores que marcam, né? Que marquem pela boa educação que passam, pelos conselhos, por tudo, né? Não pela violência ou por pegar no pé de alguns alunos, né? Porque existe isso, infelizmente existe, não vamos passar pano. Inclusive, a corneta seria muito bem corneteada essa questão, que existe, sim. Existe aquele professor que pega no pé do aluno, sim. Às vezes o aluno é rebelde e fica marcado ali, e ali vai, né? Que a gente ouve muitos relatos. 6:45, vamos para um breve intervalo comercial. Padilha, já voltamos.
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3: Nota de falecimento e convite para enterro. Os filhos Kleber Zanetti, Letícia Zanetti, Gabriela Zanetti, Pedro Henrique Zanetti, quatro netos e demais familiares comunicam com pesar o falecimento de Valmir Zanetti, conhecido Tio Nego, ocorrido hoje no hospital em Tubarão. O corpo está sendo trasladado para São Joaquim, chegará por volta das 22 horas de hoje. Será velado na Capela da Guarda, ao lado do prédio do Salão Paroquial. O sepultamento amanhã, dia 23, às 2 horas, na localidade do Despraiado. Com pesar, comunicamos o falecimento de Valmir Zanetti, conhecido como Tio Neno.
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3: Utilidade pública, a empresa Gaga Agrofrutas está contratando operador de escavadeira com experiência na função, né? Interessados devem enviar currículo e obter mais informações no WhatsApp 49-99-84-4367. 49-99-84-4367.
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3: São 6:51.

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0: da corneta aqui na programação da Nevasca FM. E temos as últimas notícias aqui na nossa programação. Pausa pra foto. Saudade de quando eu fazia duas coisas ao mesmo tempo. A idade vai chegando, né, Padilha? A idade vai chegando.
1: 28 já.
0: Não é fácil, gente. Pensou? Pouco mais de um ano, inclusive uma coisa que todos ficaram perplexos no dia de hoje, Padilha. Pouco mais de um ano após a conclusão das obras de recuperação da SC-114 no trecho conhecido como Serrinha, em São Joaquim, a rodovia volta a apresentar problemas que preocupam quem utiliza a estrada.
1: E após o surgimento de novas fissuras no pavimento, a situação se agravou. Nesta quarta-feira, dia 22 de julho, e a pista apresenta mais rachaduras e um afundamento mais acentuado em parte do trecho. Os novos danos aparecem mesmo após uma intervenção emergencial realizada para selar as trincas que havia surgido anteriormente, segundo a Secretaria do Estado de Infraestrutura e Mobilidade, o CIE. Essa aplicação de material asfáltico teve caráter preventivo e provisório, com o objetivo de impedir a entrada de água pelas fissuras e evitar uma deterioração ainda maior na estrutura. Tu viu ali?
0: A gente tá.
1: E olha que eles fizeram um trabalho. Bom, eles trabalharam bastante.
0: Gente, trabalharam muito, muito, muito, muito, muito.
1: Mas natureza é natureza, né?
0: Não adianta, gente. Os novos danos aparecem mesmo após essa intervenção, né, Padilha? Então, o trecho já ficou marcado por um dos maiores problemas enfrentados pela SC-114 nos últimos anos. E, na ocasião, o excesso de chuva comprometeu a estrutura da rodovia, provocando, assim, movimentação do terreno e danos significativos na pista.
1: Cris, é complicadinho, né?
0: O que exigiu esssa ampla obra de recuperação para restabelecer as condições de tráfego.
1: Então agora, após as fortes chuvas registradas novamente na Serra Catarinense, motoristas que passam pelo local voltaram a se deparar com rachaduras, ondulações e afundamento do pavimento.
0: Pois é,
1: É só tirar as fotos certinhas e tu vai...
0: Isso aí, tá feio, hein?
1: Isso aí pode dar problema, né? Que ainda mais agora que chuvarada.
0: E passa tanto caminhão ali, né, Padilha?
1: Pesado, né? Então, diante da situação, o jornalismo da Norte Serra e da Rádio Difusora da Nevasca, né, buscou esclarecimento junto à Secretaria do Estado e da Infraestrutura e Mobilidade em Florianópolis.
0: E segundo a CIE, uma inspeção técnica já foi realizada e identificou um escorregamento de terra acima do muro de gabião existente no trecho. Então, a movimentação do solo teria provocado danos ao sistema da drenagem e também, consequentemente, afetado novamente o pavimento da rodovia.
1: De acordo com as informações repassadas pela assessoria da secretaria, as fortes chuvas contribuíram para agravar o problema com a drenagem comprometida. A água não teria sido direcionada adequadamente, afetando a estrutura, né? Local, é claro. Às vezes a gente fala no grosso modo, né? Eles fizeram o dreno certinho, mas daí brotou água em outro lugar.
0: Sim, justo. Bem isso
1: fizeram
0: mesmo.
1: Fizeram certinho, fizeram como tinha que fazer, mas daí não sabe como é que é a natureza, como é que vai exportar, né?
0: Sim.
1: Daí brotou em outro local e daí ela foi descarvando, né, a terra, e dá isso aí, né, Cris?
0: Dá mais problema, gente. Então a CIE explicou ainda que a selagem feita anteriormente

0: sobre as fissuras não representava a solução definitiva para o problema, né? A secretaria realizou a selagem de trincas de forma imediata e iniciará novas obras para correção definitiva do trecho, informou a pasta em nota. Lembrando que informações do Notisserra SC sobre a SC-114, que volta a apresentar rachaduras e afundamento na Serrinha. O estado anuncia nova intervenção em São Joaquim. E última notícia aqui, 6:56. Então, hoje aconteceu o rompimento de uma adutora da Casan e deixou, né, São Joaquim sem abastecimento de água. Mas eles fizeram tão rápido, como que se diz, Padilha?
1: A reconstituição.
0: O trabalho deles, né? Então, o trabalho aí dos trabalhadores da Casan. Então, a adutora é consertada e ligação de água é restabelecida em São Joaquim. Então, não deu nem tempo de sentir ali, né? Parabéns, pessoal da Casan, pelo trabalho, né? Então, a ligação de água da adutora da Casan, que havia sido danificada na manhã de quarta-feira, hoje em São Joaquim, já foi restabelecida após o trabalho das equipes no local.
1: Parabéns aí à equipe da Casan, né?
0: Pela
1: agilidade, a forma que trabalharam. São profissionais, né?
0: Profissionais, são maravilhosos.
1: Onde tem profissionais, o serviço vai.
0: Só anda, né? Só vai. O problema ocorreu na região da Madre Paulina, onde um deslizamento de terra atingiu e deslocou parte da tubulação também, ó, sobre um deslizamento, Padilha.
1: Não. Daí não tem, né, o que aguente. Deslizamento, desliza, vai com tudo, né, Cris?
0: E atingiu e deslocou parte da tubulação responsável por levar a água até a estação de tratamento, aproximadamente 3 barras da adutora. Foram comprometidas, provocando a interrupção da chegada de água ao sistema.
1: É isso aí. Então, durante o dia, as equipes trabalharam na área de apoio das máquinas para realizar os reparos necessários e realinhamento da tubulação. O serviço exigiu atenção especial devido às condições de terreno e ao difícil acesso ao ponto atingido. Então, aí a conclusão do reparo foi o seguinte: a ligação da adutora foi restabelecida e a água voltou a chegar ao sistema de tratamento.
0: Com a conclusão do reparo, a ligação de adutora foi restabelecida de água, né? Que maravilha isso, gente. Então, parabéns aí ao pessoal da Casan. Orientação, claro, né? Para que a população continue utilizando água de forma consciente e evite desperdícios enquanto o sistema recupera, né, os seus níveis normais. E a adutora havia sido danificada após as fortes chuvas registradas aqui em São Joaquim, que provocaram movimentação do solo e deslizamento na encosta onde passa a tubulação. Informações do Notisserra SC. Seis horas e 58 minutos, terminando a hora da corneta, vamos direto com Ronaldo Coutinho, saber do tempo para hoje, para os próximos dias.
1: Ronaldo, vai lá para nós.
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3: Boa noite. Tivemos hoje um dia que começou com chuva, trovada na madrugada, depois já acalmou. Agora à noite até não dá para descartar ainda alguma chancezinha de alguma chuvinha, alguma coisinha fraca, isolada. Talvez ali na direção do Rio Grande, ainda pode ter alguma coisinha de nada agora à noite. Amanhã, quinta, teremos tempo assim mais para tempo bom no decorrer da quinta, entre nublado, períodos de sol, mais para nebulosidade, já que vai ser um dia frio. A mínima pode ficar aí entre 5 e 8, 6, 9 graus, seja de manhã ou à noite, e a máxima não muito acima de 12, 15 graus, um dia frio. Se tiver alguma chuva na madrugada, amanhecer, pode ser que tenha, e ao longo do dia, difícil, mais na borda da serra, tá mais para passar em branco. Na sexta-feira está indicando tempo bom, frio de manhã, poderemos ter mínimas aí provavelmente na faixa de 1 a 4 graus, alguma geadinha de baixada sem consequência, e à tarde, aí na casa de uns 15, 18 graus, já fica uma tarde mais quentinha. E dificilmente tem chuva. No decorrer do sábado, está indicando mais para tempo bom no sábado, e no domingo pode ser que tenha alguma chuva tarde e noite. No sábado a temperatura também permanece baixa, né? De manhã cedo vamos ter aí temperaturas baixas, tanto na quinta foi na sexta quanto no sábado, na faixa também de 2 a 4 graus, e no domingo mais ou menos a mesma situação. À tarde fica agradável, então nessa quinta-feira de 12 a 15, na sexta-feira provavelmente não passa muito dos 16, 18 graus, no sábado perto de 20 e no domingo também uns 18, 20 graus, fica bem agradável. Na segunda não está livre de alguma chuva, com períodos melhor e temperatura amena. Semana que vem é uma semana também com uma certa instabilidade. Pode ter chuva e períodos de tempo seco na terça e quarta. Está começando a entrar aquele período chato de chuva mais frequente aqui na nossa região. O mês de julho está muito acima da média na chuva, né? Tivemos aí mais de 320, 330 milímetros acumulados na EPAGRE. E ainda tem mais alguns dias pela frente. Da Climatea, Ronaldo Coutinho.
1: Valeu, Ronaldo. Obrigado pelas informações do tempo, amigo.
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1: Buenas, buenas, buenas, indiada, temos chegando de novo, aqui no teu rancho pra nós escancarar as cancelas do teu rádio, e vamos chegando com marca gaúcha pra todos vocês, né, meu amigo Giovanni e Julinho. Nós temos aqui Tia Barbaridade, Potro Sem Dono, Grupo Inverni, Esses Loucos Livres da Serra e Juliano Moreno, Perfume da China. Agora são 7:02, olha a hora.

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7: Olha a hora, olha a hora, olha a hora, agora são 7h20, tchê. 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Ô, barbaridade, boa noite, gaúchos e gaúchas de todas as querências. Alô, tio Celso, lá da Santa Paulina. Ele pediu Moça Maria. Vamos tocar Moça Maria com os Bertucci, né, tio Celso? Deixa pra mim que nós tocamos essa marca especial de primeira. Deixa eu ver como é que tá volteada por aqui, vamos ver. O tio Miguel também tá de rádio ligado com a gente, né? Música do amigo, mas é qual? Ah, beleza pura. Pode deixar que nós tocamos essa marca aí, tio Miguel, lá do Cânio do Funil. Estou numa agenda com Corvina, nos tropeiros. Pode enviar uma marca para o Paulinho Bertolino. Mando, mando. Manda essa música aí, é especial de primeira, música bem buena, música que eu gosto muito de escutar, é coisa buena. Deixa eu ver aqui então, 40 anos, né, gente, 40 anos, aí a bons amigos, Ademar Pereira. Pode deixar que nós vamos rodar, deixa pra mim que nós rodemos aí pra vocês aí, tá bom, amigos? Tá certo então, tio Aurélio Chaves chegando no pé do Heitor. Tio Aurélio, como é que tá, tio Aurélio? Vamos.
8: Boa noite, meu amigo Robson. Como é que tá lida aí, tudo certo, Robson? É, se tu pudesse me mandar aquela do João de Almeida Neto ali, o Boca Brava, já fico muito tranquilo. Fico bem feliz, sabe? Forte abraço. Tudo de bom.
7: Valeu, valeu, valeu, né? Tocamos.
8: Logo vou aí na tua casa dar uma prosa.
7: Mas venha mesmo, meu amigo velho, venha mesmo. Agora são 7h22, vamos deixar que vá as marcas.

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11: Olha a hora certa, agora são 7h40. A rádio mais ouvida por aí, Jada. Buenas, buenas, buenas, Indiada. Chegamos de novo, né, tchê? Agora são 7h41, 7h41. Vamos atracando no mais, né, tio Paulinho Lima, lá em Floripa. Ô, Drica, já toquei Perfume de China. É, isso aí, já tocamos, foi as primeiras do aí do bloco, né? Mas nós temos aqui Jari Terres, O Tempo Nos Amansa. Vamos que vamos.

É isso aí, minha gente. Coisa buena por demais. Agora são 7:50, 7:50. Vamos com os serranos, né? Meu amigo Vorni Santos, do Santos Decorações. É, e o povo tá pedindo bastante as marcas dos serranos, pedindo que os serranos...

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1: Ronaldo Coutinho do Prado, boa noite, Ronaldo. Fala pra nós aí sobre a previsão do tempo, Ronaldo Coutinho.
2: Boa noite. É, tivemos hoje um dia que começou com chuva, trovada na madrugada, depois já acalmou. Agora à noite até não dá para descartar ainda alguma chancezinha de alguma chuvinha, alguma coisinha fraca, isolada, talvez ali na direção do Rio Grande, ainda pode ter alguma coisinha de nada agora à noite. Amanhã, quinta, teremos tempo assim mais para tempo bom no decorrer da quinta, entre nublado, períodos de sol, mais para nebulosidade, já que vai ser um dia frio. A mínima pode ficar aí entre 5 e 8, 6, 9 graus, seja de manhã ou à noite, e a máxima não muito acima de 12, 15 graus, um dia frio. Se tiver alguma chuva na madrugada, amanhecer, pode ser que tenha, e ao longo do dia difícil, mais na borda da serra, tá mais para passar em branco. Na sexta-feira está indicando tempo bom, frio de manhã, poderemos ter mínimas aí provavelmente na faixa de 1 a 4 graus, alguma geadinha de baixada sem consequência, e à tarde aí na casa de uns 15, 18 graus já fica uma tarde mais quentinha. E dificilmente tem chuva. No decorrer do sábado está indicando mais para tempo bom no sábado, e no domingo pode ser que tenha alguma chuva tarde e noite. No sábado a temperatura também permanece baixa, né? De manhã cedo vamos ter aí temperaturas baixas tanto na quinta, na sexta, quanto no sábado, na faixa também de 2 a 4 graus, e no domingo mais ou menos a mesma situação. À tarde fica agradável, então nessa quinta-feira de 12 a 15, na sexta-feira provavelmente não passa muito dos 16, 18 graus, no sábado perto de 20. E no domingo também uns 18, 20 graus, fica bem agradável. Na segunda não está livre de alguma chuva, com períodos melhores e temperatura amena. Semana que vem é uma semana também com uma certa instabilidade. Pode ter chuva e períodos de tempo seco na terça e quarta. É, tá começando a entrar aquele período chato de chuva mais frequente aqui na nossa região. O mês de julho está muito acima da média na chuva, né? Tivemos aí mais de 320, 330 milímetros acumulados na EPAGRE. E ainda tem mais alguns dias pela frente. Da Climatera, Ronaldo Coutinho.
1: Valeu, Ronaldo. Obrigado pelas informações do tempo, Ronaldo Coutinho do Prado. Agora são 8 horas e 1 minutinho. Seguimos com os comerciais.

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11: Olha a hora certa, agora são 8:05 da noite. É a rádio do coração, é a rádio dos nossos queridos ouvintes. Vamos que vamos, Indiada Galoponeira. Aí, Janzinho, como é que tá, Janzinho? Tá bom, homem velho? Como é que tá a lida por aí, homem, lá no Santo Antônio do Pelota, Xê?
12: Boa noite, meu amigo velho. Como é que é, meu firme forte? Colocar tudo na paz. Se acalmou a chuvarada, firmo manso pelo rancho. Marchando, escutando o amigo, né? Manda pra nós aí, namoro de corvo, faça um favor. Parece um palemura na fazenda do Aleixo. Pra todos os demais que estão na adiância, meu amigo, véio. Aquele abraço.
11: Valeu, valeu, deixa que nós tocamos, né? Xê, é nóis. Ô Padilha, tudo bueno? Toca a marca aí pra nós, Moço Domingo e Moça Bonita. Tamo na escuta, aí escutando a rádio, tomando aquele mate aqui nas Três Barras, meu amigo Matheus Utas. Ô Vorni Santos, mais andanças com os serranos? É isso aí. Serranos tá fazendo falta na nossa cidade, gente. Tá fazendo falta, barbaridade. Mas uma hora ele volta, uma hora ele vem, né? Uma hora ele vem, uma hora ele volta, uma hora ele vem. Agora são 8:06, vamos que vamos. Nós temos aqui os serranos, mais andanças, Namoro de Corvo, Vem Batendo na Marca e Marcelo Oliveira, Moço Domeiro e Moça Bonita.

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6: Olha a hora certa, agora são 8h23. A rádio mais ouvida por aí, Índia da Buena. Buenas, buenas, buenas, amigos e amigas, gaudérios e gaudérias de todas as querências. Temos chegando de novo no teu rancho para escancarar as cancelas do teu rádio, né, Vorni Santos? Ô, Bonito, já escutou essa aqui, São Joaquim, Terra Serrana? Vou mandar pra ti essa marca, Vorni. Na sequência, nós temos aqui Edson Dutra cantando Andanças Gaúchas. Bueno, vamos que vamos, dele que dele, Edu Silva, Cavalo Picasso. Ô, barbaridade, tchê. Temos aí mandando umas marcas bem estilosa pros amigos ouvintes. A tia Vera, será que tá com a gente? Tio Zeca, lá em Bom Jesus. Quero mandar um abraço ao povo de Bom Jesus, povo da Vacaria, povo da Esmeralda, povo ali da Lagoa Vermelha, povo do Monte Capões, São José dos Ausentes, Silveira, povo ali do Cambará, povo do São Chico de Paula, Canela, Gramado. Um abraço pra esse povo do meu Rio Grande, as que tá lindiada. Vamos deixar que vão as marcas daquele estilo bem taura, bem campeiro e bem bueno. Certo, agora são 8h25. Vamos deixar que vá.

com muito orgulho que eu fiz estes versos galponeiros e entreguei com muito carinho para este meu irmão, para este cantor de fundamento da terra dos Marechais. E olha o embalo que vão essas cordionas, mano, velho, ó. Luciano Maia e Nielsen Santos. Verdadeiros defensores da música de raiz

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2: Olha a hora, olha a hora, olha a hora certa. Agora são 8h44. Tchê! A rádio mais ouvida, mais querida na região. Buenas, buenas noites, amigos e amigas, gaudérios e gaudérias de todas as querências. Uma garoinha leve aqui em São Joaquim, a garoinha galopeada, encharcando os pelegos, mas que tal, homem, bem, barbaridade. 11 graus de temperatura, predominante nublado, com a garoinha leve, umidade 93%, vento de 8 km. Hoje, dia 22, dia do cantor lírico, dia do trabalhador doméstico também, mas que tal, né, Padilhão? Ô, Dudu Copelli, onde é que tu anda, chega? Grande Taura, rapaz, olha aí, ó.
8: Buenas, Padilhão. Tô aqui na escuta do teu programa, da Rádio Nevasca. Tô aqui na Costa do Caveiras, no Rincão da Samambaia. Eu e o seu Zé, meu sogro, lidando com um assado e tomando um vinho. Um abraço, meu amigo, tudo de bom?
2: Ah, zóia aí, um abraço pro tio Zé, teu sogro, um abraço aí pra você, Dudu Copelli, esse grande Taura. É, bicho velho, vamos que vamos, e dele que dele já tá aqui, os Serranos Estampa. Quero aproveitar e mandar essa mesma marca pro meu amigo Voni Santos, é ele que gosta bastante também dos Serranos, e avisando, né, que os Serranos aí tá fazendo falta aqui na nossa terra de São Joaquim, certo? Na sequência nós temos Crioulo dos Pampas, Vida na Estância e Pirisca Greco com a marca Pala da Noite. Escutem as letras destas marcas indiadas. Bueno, vamos deixar que vai então, Padre.

0: Curitiba, mas que marca baguala, né, tchê? Meu amigo Rogério, Rogério da tia Francisca, como a gente chama, tá mandando, tá passando aqui pro São Joaquim, aquele forte abraço, meu grande amigo. Ô Dudu Copelli, escuta essas duas agora aí, tchê. Meu amigo Vone Santos, como é que tá, meu irmão, velho? Vamos que vamos.
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1: As Ques Marcas Galdérias, né, minha gente? Boa noite a todos aqueles que com a gente ficaram até agora. Valeu, meu amigo Dudu e seu Zé. Aí que eu me refiro. Vorni, velho, Taura de Rodeio, amigaço, velho campeiro. Vocês curtiram esse bloco musical, os Serranos Estampa, Crioulo dos Pampas, Vida na Estância, Pirisca Greco, Pala da Noite e Moisés Oliveira e Grupo Vozes do Campo com a marca Bandeira Gaúcha. Ô, mãezinha, te amo muito, minha mãe. Barbaridade, meu paizinho. Benção, mãezinha. Benção, meu paizinho. Te amo muito, minha mãe. Te amo muito, meu pai. Um abraço, um queijo, uma melancia, Angela de brinde a todos vocês. Fica com Deus que eu vou com ele, GT. Voz do Brasil e na sequência o programa da noite.
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4: Está no ar a Voz do Brasil. As notícias do governo federal que movimentaram o país no dia de hoje.
5: Olá, boa noite.
6: Boa noite para você que nos acompanha em todo o país.
5: Quarta-feira, 22 de julho de 2026.
6: E vamos aos destaques do dia.
5: Ampliado plano de apoio a empresas exportadoras afetadas pelas tarifas impostas pelos Estados Unidos.
6: Nova fase contará com 18 bilhões e 500 milhões de reais em linhas de financiamento para setores estratégicos. Gabriela Noronha.
7: Os recursos vão apoiar, por exemplo, empresas que querem em manter suas operações enquanto reorganizam as vendas ou servir para a compra de máquinas e investimentos produtivos.